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3: Boa noite. Sejam bem-vindos ao Antistático.

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0: 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Escuta.
1: 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A Tiago, apelo Ricardo, Henrique, Pedro.
0: 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Ele vai aqui ver.
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2: Ah, vas-y, favor. Oh, putain, c'est de la frappe, zébé.
3: Leva a cena a sério, hein, mano? Não. 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

0: E assim termina o antistático desta semana. 102.7, rua.pt e no SoundCloud da Rua FM. Eu sou o G.I. Joe e até para a semana.
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1: Olá, o meu nome é Elisa, estou aqui no Palco Rua a apresentar o meu novo álbum Incoerente e convido-vos todos a ouvir. Beijinho. Estou apaixonado por uma pessoa que estava numa relação.
2: Como é fraco o coração, até porque tu e o Tiago Nogueira juntaram-se aqui. O que é que o Tiago Nogueira veio trazer a este tema? Como é que foi esta escolha de ser o Tiago Nogueira? Houve escolha? Não houve mais hipótese em cima da mesa? Como é que isto funcionou?
1: Há uns tempos, o meu manager decidiu pegar neste meu jeito e pensou em dar-lhe uma nova roupagem, só que queria fazê-lo com um dueto. E ele era dos 4 e meia, então eu tinha aquela visão: meu Deus, ele é dos 4 e meia, ele compõe tão bem, ele é tão incrível, como assim ele vai cantar uma canção comigo? E era fixe também as pessoas ouvirem uma canção, não uma versão de uma canção, mas sim uma canção original nossa. E disseram-me: então, Elisa, o que é que tu queres escrever? Tipo, sobre o que é que tu queres escrever? E eu nessa altura estava a passar por uma situação muito complicada, que era, eu tinha-me apaixonado por uma pessoa que estava numa relação. Se eu conseguir fazer uma canção sobre o assunto, é como se o assunto acabasse aqui. E então cheguei lá ao estúdio e disseram sobre o que é que eu queria fazer a canção, e eu disse: chamem. Eu queria fazer uma coisa mesmo muito dramática, por exemplo, estar apaixonado por alguém que está numa relação. Eu disse: é horrível. Eu, é, tem toda, não é o que se passa comigo, tudo. Eu jamais, jamais, acho muito errado, mas...
2: É uma amiga.
1: Eu sei de quem, exato. Eu sei de quem está a passar por isto, e eu inspirei-me muito, e acho que nós conseguimos fazer algo muito interessante aqui.
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2: 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Não percas, no dia 12 de setembro, à noite, no Auditório Carlos do Carmo.
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1: 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Porque não tem o direito de continuar a escrever se não tem nada para dizer.

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1: Nos dias 11 e 12 de setembro, o Cine Teatro Loulpano em Loulé recebe a peça de teatro The Swimming Pool Party. Do Teatro do Elétrico, com texto e encenação de Ricardo Neves Neves, o espetáculo junta mistério e comédia num enredo em torno de um crime enigmático. Não percas nos dias 11 e 12 de setembro The Swimming Pool Party em Loulé. Os bilhetes já estão à venda.
2: Sexta-feira, dia 13, Pedro Moutinho e Hélder Moutinho sobem ao palco do Cine Teatro Loulpano. Pela primeira vez, os dois irmãos partilham o palco. Mais do que laços familiares, este encontro reúne duas das maiores vozes do fado da atualidade, cada uma com um percurso e uma identidade artística própria. Neste espetáculo, Pedro e Hélder Moutinho prestam tributo a alguns dos maiores nomes da literatura portuguesa dos últimos séculos. A não perder, concerto de Pedro e Hélder Moutinho, dia 13 de setembro, às 9 da noite, no Cine Teatro Loulpano.
1: No dia 12 de setembro, pelas 9:30 da noite, sobe ao palco do Auditório Carlos do Carmo, em Lagoa, o espetáculo de teatro A Noite. Esta obra de José Saramago é apresentada pela Yellow Star Company e conta com atores como Diogo Morgado, Jorge Corrula, João Didelé, Luís Pacheco, Elsa Galvão e Ricardo Sá. Não percas no dia 12 de setembro, à noite, no Auditório Carlos do Carmo.
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1: Sábado, 12 de setembro, chega a 5ª edição do Bordeira com Vida. O evento transforma a localidade numa festa ao ar livre, com música, poesia, cinema e teatro de rua. Este projeto vai reunir artistas, comunidade e visitantes num ambiente de proximidade. O Bordeira com Vida começa às 4 da tarde e acaba às 2 da manhã. Não percas sábado, dia 12, a 5ª edição do Bordeira com Vida.
0: 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Não percas, no dia 12 de setembro, à noite, no Auditório Carlos do Carmo.
2: Sábado, dia 12, Olhão acolhe o Mercado Artists and Fleas. 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
1: Sábado, dia 19, há concerto de Marta Lima no Centro Cultural de Lagos. De regresso à sua cidade natal, após a digressão europeia, a artista faz uma pré-apresentação do seu álbum de estreia num concerto especial. O concerto conta também com a participação de Joana Alegre como convidada da noite. Prepara-te para ouvir, sábado, dia 19, a cantautora Marta Lima, às 9h30 da noite, no Centro Cultural de Lagos.
2: Até dia 20 de setembro, há um filme todos os domingos para assistires ao ar livre em Olhão. Há cinema na República, é o mote para as mostras de cinema ao ar livre em Olhão, na Associação Cultural República 14. Até setembro, podes descobrir um ciclo dedicado ao cinema ibérico, com filmes premiados, histórias marcantes e sessões ao ar livre para desfrutar nas noites deste verão. Já sabes, o ciclo de cinema ibérico a Cinema na República, até ao dia 20 de setembro, todos os domingos, na República 14, em Olhão.
1: Nos dias 11 e 12 de setembro, o Cine Teatro Loutano, em Loulé, recebe a peça de teatro The Swimming Pool Party. Do Teatro do Elétrico, com texto e encenação de Ricardo Neves Neves, o espetáculo junta mistério e comédia num enredo em torno de um crime enigmático. Não percas nos dias 11 e 12 de setembro, The Swimming Pool Party, em Loulé. Os bilhetes já estão à venda.
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Olá, olá, boa tarde, bem-vindos aqui ao último dia do Festival F, 5 horas, 6 minutos. Estamos aqui de volta para mais uma tarde bem, bem animada aqui em direto

0: da zona histórica de Faro. Não estou sozinho, Carlos Almeida, com fácil-me acompanhar por mais vozes da nossa rua. Marta Santos, boa tarde.
1: Oi, desculpa, agora sim, agora sim.
2: Agora sim, boa tarde.
0: Marta e Paixão também aqui connosco.
3: Boa tarde.
0: E então, preparadíssimos para este último dia de Festival F.
2: Acho que estamos aqui os três que estão mais entusiasmados para o dia de hoje.
3: Ansiosos.
2: É verdade, é verdade. Temos muitos bons nomes.
4: Sim, por um lado triste porque está a terminar e porque não vamos conseguir ver por completo todos os shows que vamos ter hoje, não é? Porque
2: sim.
4: Vamos andar de um lado para o outro a tentar ver um bocadinho de cada um e...
2: Pronto, e não conseguimos aproveitar cada concerto no seu todo, mas vamos espreitar ainda alguns. Quem é que estão mais entusiasmados? Só para os nossos ouvintes.
0: Isto já é difícil dizer o que é que nós não estamos entusiasmados. Mas ao contrário, ainda há pouco estava aqui a caminho do F e passei por um daqueles painéis publicitários e realmente não sei olhar para o cartaz de hoje e fiquei de tipo, wow, isto hoje é tipo...
2: Promete.
0: Cada tiro, cada melro. É... crazy mesmo, mas pronto,
2: é
0: rapidamente
2: bom.
0: Papillon, Slow J, Mind the Gap, Branco, King Biggs, Espuma Trincana, Erlander, Latte, Peculiar, enfim, são quase metade do cartaz aqui.
2: Disseste exatamente aqueles que eu quero ver.
0: Assim, metade do cartaz é do meu tipo interesse, assim.
2: Sem dúvida.
0: E, ou seja, estou a dizer estes, como poderia dizer outros, e porque também aqui há outros concertos que valem a pena também mencionarmos, como é o caso, por exemplo, aqui da Carminho e a Orquestra do Algarve, que é uma das encomendas também deste F, como foi o Ricardo Ribeiro com a Orquestra de Jazz do Algarve. Também temos aqui, por exemplo, sei lá, o Camaleão Azul, um projeto aqui farense, já bem antigo, uhum. Também aqui a voltar ao palco. Peixe, também um concerto aqui do guitarrista dos Ornatos Violeta.
2: Sem dúvida.
0: Também, uhum. Sem desrespeito, mas pronto, acaba por ser aqui o maior cartão de visita dele. Portanto, também podemos dizer assim. E também temos aqui ainda às 12h15, aqui tempo para a Untitled, que é aqui uma exatamente. Festa de música eletrónica, música de dança farense, aqui também a fazer-se ouvir no palco Fábrica. Vai ser também aqui um fechar de F muito, muito interessante para nós. Olha, estamos a falar do Peixe, ele vem aqui passar o nosso redentor.
2: Dizer olá.
0: Uma boa tarde também para ele. Mas sim, são aqui alguns dos concertos que eu estou mais entusiasmados. E vocês?
2: Tu disseste exatamente aqueles que okay. eu queria
4: sim,
2: ver.
4: Sim, foi um bocado do género.
0: Foi na Mux, pronto.
2: Sim. Exatamente. Okay, sim, okay, sim, okay. Até porque alguns desses artistas nunca vieram a Faro, nem ao Algarve, por isso é uma ótima oportunidade. É uma ótima oportunidade para conseguirmos ver e para vocês também conseguirem ver. Porque... Vamos oferecer bilhetes, não é? Acho que já se pode dizer.
0: Sim,
2: vocês vão ter a oportunidade de vir com a rua aqui ao Festival F, ao último grande dia, dia 5 de setembro. Por isso, estejam atentos em 102.7 em rua.pt.
0: E nós já voltamos mais daqui a pouco.
2: É verdade.
0: Depois aqui de uma pausa, porque vamos abrir o apetite à malta. Vamos ouvir aqui alguns temas diretamente deste Festival F. Vou-vos dar aqui as opções de escolha. O que é que querem ouvir deste último dia de Festival F?
4: Olha, assim para começar, eu...
0: Há pouco ouvimos o Branco. Só
4: eu há pouco saiba, tempo pronto. Vi um projeto novo do Peculiar.
0: Ok. Assim,
4: okay. Valorizar o Algarve.
0: Olha, boa.
4: Então
0: boa.
4: Acho que pode escolher o Moça.
0: Exatamente. Era esse mesmo que eu estava a pensar. Leste-me aqui a mente. E tu, Marta?
2: Espama, tens?
0: Espama, claro que temos.
2: Claro.
0: Tenho duas vidas. Vai ser mesmo esse.
2: Esse aí eu vou meter os fones. Já agora, Ana Montana, há mais um artista que também tem alguma referência a ele. Já vamos a isso, se calhar.
0: Já vamos a isso. Daqui a pouco falar um bocadinho sobre a Ana Montana, ela que não passou hoje no F, mas que está aqui presente, tipo, omnipresente.
2: E que também vai lançar um álbum.
0: Pois é. Miley Cyrus aqui de volta às músicas.
2: Exatamente, Miley Cyrus, não é? Ana Montana.
0: Era engraçado, mas enfim.
2: Era. E tu, Carlos?
0: Eu vou para King Biggs, pronto.
2: Muito bem.
0: Eu passei o dia quase a ouvir King Biggs, porque talvez, vamos falar com o artista. E pronto, aqui é uma preparação também, que eu. Ou seja, é entrar in the zone, como se costuma dizer, tipo. Estou a tentar dar lock-in ao universo de King Biggs.
2: A manifestar para... assim a entrevista.
0: É isso mesmo. Portanto, vamos a isto aqui. Temos Peculiar, Espuma Trincana e King Biggs. Sabem o que é que têm em comum? É que passam todos hoje por aqui, na Zona Histórica de Faro, para o último dia deste Festival F. Até já.
2: Até já.
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1: Sábado, 12 de setembro, chega a 5ª edição do Bordeira com Vida. O evento transforma a localidade numa festa ao ar livre, com música, poesia, cinema e teatro de rua. Este projeto vai reunir artistas, comunidade e visitantes num ambiente de proximidade. O Bordeira com Vida começa às 4 da tarde e acaba às 2 da manhã. Não percas sábado, dia 12, a 5ª edição do Bordeira com Vida.
0: No dia 12 de setembro, pelas 9h30, sobe ao palco do Auditório Carlos do Carmo, em Lagoa, o espetáculo de teatro A Noite. Esta obra de José Saramago conta com atores como Diogo Morgado, Jorge Corrula, João Didelé, Luís Pacheco, Elsa Galvão e Ricardo de Sá. Não percas, no dia 12 de setembro, à noite, no Auditório Carlos do Carmo.
2: Sábado, dia 12, Olhão acolhe o Mercado Artists and Fleas. O Jardim Patrão Joaquim Lopes reúne bancas de artigos vintage, peças em segunda mão, artesanato, comes e bebes. A animação musical está garantida com o DJ Marco Correia entre as 9 e as 11 da noite, com a entrada livre. Não percas, no sábado, 12 de setembro, o Artists and Fleas Market entre as 6 da tarde e as 11 da noite, no Jardim Patrão Joaquim Lopes, em Olhão.
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0: Que é o som de Christina Cherry com este Can You Be Mine, 5 horas 28 minutos.
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0: Agora sim, aqui de volta, né, aqui ao Festival EF na Zona Histórica. Boa tarde novamente a quem nos ouve. 5 horas e 33 minutos. Estou por aqui acompanhado da Marta Santos e do Bartim Paixão. Olá. Eu sou Carlos Almeida e temos aqui mais uma voz em estúdio. Agora aqui uma voz tipo absolutamente estreante neste EF, não é? Apresente-se.
1: É verdade.
0: Deves ter a, pronto, é para este é princípio. Tens a patilha do microfone para baixo. Vê lá.
1: É verdade.
0: Não, tens que levantar, tens uma patilha no microfone, não está a dar, vê lá. Para cima, então, exatamente.
2: Agora sim.
0: Pronto. Era a praxe de iniciante aqui do UEF. Boa tarde.
2: Boa tarde, Carlos. É isso mesmo, reforço de verão para fechar aqui em grande a última noite de Festival F.
0: Como é que te chamas? Apresenta-te? Homem.
2: Pois, Afonso Correia.
0: Mas aqui agora aqui um quarteto aqui a fazer-te companhia nesta tarde aqui de Festival F, com muito calor, novamente.
3: Sem dúvida, mas aproveitar também para dizer que as portas estão quase a abrir, abrem às 6. As bilheteiras também já estão abertas, mas se calhar, para alguns de vocês, se calhar não vai ser preciso.
0: Não vai ser preciso, é verdade. Porquê? Porque temos aqui alguns bilhetes para oferecer para esta tarde. Um deles já está aqui em giveaway, ativo no Instagram da Rua FM. É só passares por lá, seguires a Rua FM, seguires o Festival F e depois deixares um comentário a identificar dois amigos, as vezes que tu quiseres. E nós daqui a pouco fazemos aí um sorteio mágico e tentamos oferecer esse bilhete aqui a um dos nossos ouvintes mais sortudos. Portanto, é ficarem atentos ao nosso Instagram, passem por lá, esse giveaway está ativo até às 7. Portanto, têm 1h30 para participar às vezes que quiserem, tentarem a vossa sorte, que nós daqui a pouco já anunciamos aqui em direto também e no Instagram, né, o vencedor desse giveaway. Mas para além disso, temos mais bilhetes, não é?
3: Também temos mais bilhetes e queria aqui reforçar também, falaste do Instagram, nós já temos muitas entrevistas disponíveis lá nas nossas plataformas, por isso, se não tiveram a oportunidade de ouvir algumas em direto, passem por lá, dancem, deixem um gosto, um comentário.
4: E há muitas mais para sair.
3: Exatamente.
0: Há muitas. Temos mais de uma dezena de entrevistas feitas já neste tempo. Eu até me arriscaria a dizer duas dezenas, mas sem certezas, não, a matemática não é.
4: Se forem duas dezenas, é perto.
0: E hoje, nesse caso, chegamos às 3 dezenas. Portanto, muita gente do Festival deve querer conversar aqui com a nossa Rua FM. Muitas conversas interessantes também com alguns destes artistas. Marta, já falaste com alguns artistas deste F, como nomeadamente...
3: Paus, Fernando Ribeiro dos Montespel. Também estive à conversa contigo com o Real Punch, Billy Fresh e o Reverse. SB também.
0: Sim.
3: Espero que seja mais,
0: né? Esperemos todos que seja mais. Martina, também já falaste com alguns artistas destes dias, não foi?
4: Verdade, no primeiro dia com a FM falei com os Paus, com os HMB, e ontem com os Bizarre Locomotiva, digo já que me surpreenderam muito no seu espetáculo, não conhecia. E realmente um espetáculo diferenciado.
0: Ok. Para os fãs do rock foi assim...
3: Um dia em cheio
0: ontem.
4: É verdade.
0: Foi um dia recheado de música de excelência. Montespel, Bizarre Locomotiva, Os Lar, também música aqui, Algarvia, também mais para o rock, Os Pelados e Newman, também tivemos aqui os da Gift, não tanto no rock, mas um rockzinho ligeiro, vá, digamos assim. Os Clã também surpreenderam, trouxeram aqui temas assim um bocadinho mais pesados, mais para o final do concerto.
3: Sim.
0: Também foi interessante aqui esse concerto dos Clã. Portanto, foi aqui um dia mais dedicado ao rock. Hoje, se calhar, temos aqui um dia um bocadinho mais dedicado à música urbana, vamos chamar-lhe assim.
3: Sim,
0: para não chamar só rap. Pronto. Temos aqui grandes nomes, como é o caso Papillon, Slow J, os Mada Gap, Branco, King Biggs, Espuma Trincana, Airlander também. Temos, não sei, há tanta coisa aqui mais ligada
4: DJs
0: a
4: DJs muito fortes também.
0: Também está ligado aqui a fechar este F. Mais uma vez, ele que fechou o Festival F, se não me engano, em 23 e 24. O ano passado não esteve cá, mas agora em 26 novamente, aqui a trazer a sua música eletrónica aqui ao Festival F
3: muito
0: e
3: bem.
0: A fechar mais uma vez.
4: O Branco, se não me engano, também esteve na primeira edição do Festival F.
0: Foi?
4: A tocar. Portanto, é um bom regresso.
3: É um concerto muito aguardado também.
0: Esse é um grande concerto.
4: Estou agora com o regresso com os Buracos do Sistema.
0: Sim.
4: Está mais hyped ainda.
0: Sim.
3: Sem dúvida.
0: É um grande DJ.
2: Quem é que vocês estão mais ansiosos para
0: ver hoje?
4: Falámos há pouco.
0: São muitos nomes. Vou devolver a pergunta. Quero perguntar a ti. Que os nossos ouvintes já sabem quem é que nós queremos ouvir. Portanto, agora pergunta a ti quem queres mais ouvir do dia de hoje.
2: É assim, eu tenho uma relação muito especial com as músicas do Slow J. Mas diria Slow J e Papillon, ambos já os vi aos dois na Semana Académica do Algarve. E que grande...
0: Sim,
2: concerto. Mas, Slow J, ali um também Senhar em homenagem a Sara Tavares,
0: também
2: mexe sempre um bocadinho comigo. Portanto, eu diria Slow J.
0: Ok, assim okay, o teu... O teu, digamos, o teu artista go-to é o teu must-see hoje, sim, não pode falhar o Slow J. Diria que quase toda a gente hoje não vai falhar o Slow J.
3: Sim, sim, sim. Slow J que lançou o seu último álbum, que foi o mais ouvido em 24 horas.
0: Acho que sim, bateu o recorde, não
3: exatamente.
0: Foi?
3: Exatamente.
4: Então, teve nos top 10 mundiais de álbuns mais ouvidos numa semana.
3: Sim, sim, sim.
4: No Spotify apareceu okay, na okay, lista. Okay,
3: okay. Eu fiz parte desse número.
0: Fizemos todos parte desse número.
4: É um álbum
0: incrível.
4: Especial.
0: É um álbum muito especial esse do Slow J, que certamente vai figurar hoje aqui em palco também em grande quantidade, porque é o último trabalho do artista. Ele que este ano já lançou um tema com o Prodígio, rapper também da Força Suprema, o 4 de Fevereiro. Uhum. É um grande tema, por acaso está assim nos meus tops de temas lançados em 2026. É um tema ali um bocadinho diferente, em duas partes, uma parte mais calma, mais rap, digamos, depois uma parte um bocadinho mais mexida. Um tema muito interessante e, pelo que se deu a entender, vai ser aqui o primeiro passo de um novo trabalho. Portanto,
4: vamos também ver... tem participado em vários features.
0: Também.
3: Passado, sim, sim, sim.
4: Teve no álbum do Mizzy Mas com o Prof Jam, no
0: Estrada. Exatamente.
4: Este ano com o Loner Johnny.
0: Sim. Acho... Essa participação com o Loner Johnny também está...
4: Surpreendente. Acho que ninguém estava à espera dessa collab.
0: Sim, sim. Eu abro o álbum pela primeira vez, começo a ver, tipo...
4: Plutónio, Prof Jam, Plutónio, Slow J com o Loner Johnny.
0: Uau. Yeah, mas é um grande
4: mas
0: tema.
4: Foi um bom combo.
0: Eu também gostei muito desse combo, que soou muito bem. Vamos ver se temos aí algumas surpresas do Slow J esta noite. Uhum. Ele que sempre que sobe o palco é por um bom motivo, ou um motivo nobre. Ele não deixa passar nenhum espetáculo aqui a
3: E também
0: em
3: não
0: claro.
3: Dá muitos concertos.
0: Não, claro. Exatamente. É por isso que todas as oportunidades que ele tem para subir a palco são especiais. Portanto,
3: sem
0: ele tenta sempre trazer aqui alguma coisa assim diferente. Portanto, vamos ver o que é que o Slow J tem preparado para hoje, a partir da 1:30 da manhã, no palco RIA deste Festival F. Também temos aqui outros espetáculos muito interessantes para falar. Vamos dedicar aqui algum tempo também a eles daqui a pouco. Por agora, não vamos dedicar tempo aos espetáculos, mas vamos dedicar tempo ao primeiro sorteio desta tarde, não é? Temos aqui um bilhete para oferecer, um bilhete simples para este último dia do Festival F, este sábado, 5 de setembro. E temos aqui uma pergunta muito simples. Marta, queres fazer as honras à pergunta?
3: Pode ser.
0: É?
3: Pode ser, sim.
0: Vamos.
3: Então, King Biggs é conhecido por muitos outros nomes.
0: Uhum.
3: E nós só precisamos que tu nos digas um deles.
0: Um deles. Um deles. Exatamente. São tantos, eu acho que não é muito difícil.
4: Alcunha.
0: É uma alcunha. O homem
3: é
0: tem
3: super
0: tantas.
3: Fácil, exatamente. Por isso, para começar, acho que até é bastante fácil. Liga para 914-500-660 e diz-nos um dos nomes que é conhecido, o King Biggs.
0: Olha, temos aqui alguém a ligar-nos. Ah, ligou e desligou.
3: Ah,
0: então já está
4: outro. Atento.
0: Uau, ok, crazy. Tipo, ligou-nos uma pessoa, desligou e já temos outra a ligar-nos e eu já me perdi aqui no telefone. Peço imensa desculpa a quem nos está a ligar. Vou tentar ser rápido, já está aqui. Vamos, gente. Ah, eu conheço este número, Carlos Reis. Nem preciso de ouvir. Carlos Reis, boa tarde.
1: Olá, como é que estão?
4: Boa tarde.
0: Carlos, então, tudo bem?
1: Sim.
0: Sempre atento, não é? Não falha.
1: Pois, não se pode falhar, não é?
0: Carlos, vamos direto já.
1: Não só nesta altura, não só
0: pois,
1: nesta altura.
0: Claro. Eu sei que sim, eu sei que sim.
1: Sou uma das pessoas que...
0: mais ruenses.
1: Sempre.
0: Carlos, vamos direto à resposta, para não dar aqui muito tempo, também temos mais pessoas em linha. Se falhar, vamos tentar dar a opinião de outras pessoas. Qual é uma das alcunhas do King Biggs?
1: Oi? Ah, desculpem.
0: Estou? Carlos?
1: Desculpem.
0: Ai. Carlos, vamos rapidamente à resposta. Tem resposta
1: sim,
0: nem
1: sim,
0: por
1: sim.
0: isso?
1: Sim, ele é conhecido pela moto como El Presidente, por exemplo.
0: Também é o El Presidente. Não é o António José Seguro, mas também é El Presidente. Okay?
3: Muito bem.
0: Carlos, estava atento. O Carlos não é muito do rap, acho que foi o irmão que lhe o ajudou. Que ele ontem disse que o irmão dele é que gosta muito de rap, não é?
1: Pronto. O meu dia foi mais ontem.
0: Ok. Hoje também vem aqui ao F, que, aliás, acabou de ganhar um bilhete.
3: Exatamente.
1: Claro.
0: Vem ao F. Ok, muito bem. Carlos, olha, parabéns por estar aqui atento à nossa emissão mais uma vez e parabéns pronto, mais um bilhete. Perguntar ainda se há algum concerto assim que esteja mais interessado para ver hoje neste Festival F.
1: Hoje, o que tenho mais interesse é Mind the Gap.
0: Ok.
1: Porque pronto, é hip hop, mas da minha adolescência.
0: Ok.
4: Posso passar aqui para nos dizer um olá?
0: Ele passou no primeiro dia, o Carlos aqui deu-nos um olá. Aliás, também passou ontem.
1: Também passei.
0: É verdade, estamos aqui em trabalho. Mas
1: vocês ontem estavam a falar e então não quis interromper.
0: Pronto, hoje tenho que.
1: Mas hoje passo, hoje vou interromper, mesmo que estejam a falar, vou interromper.
3: Pode vir cá falar connosco.
0: Hoje tenho um desafio, hoje vai pegar o teu microfone e falar um bocadinho com a gente, Carlos. Pode ser.
1: Pode ser.
0: Se der, vamos ver.
1: Eu de certeza que vou estar aí na altura dos Mind the Gap, porque é no. Acho que, se não me engano, é no palco.
0: O palco C, aqui à nossa frente, exatamente, às 11 da noite.
3: Mesmo ao lado.
1: Sim, Aí estou de certeza.
0: Posso dar uma boa notícia. Eles estiveram aqui há momentos a fazer soundcheck. Já vi ali o Ace, o Presto também, que é a malta, o Serial, que aqui é a malta dos Mind the Gap também. Já estiveram ali a fazer soundcheck e estava a soar às mil maravilhas. Okay, parece que estamos em 1996 ainda.
1: Pois é, vai ser isso um bocado.
0: É vai ser mais ou menos essa onda. Pronto.
1: Eu estou de jogo, que eu estou mais ansioso por hoje.
0: Eu também estou.
1: E ontem foram concertos muito bons. Vocês estavam a falar, espetáculo. Moonspell foi muito bom e Bizarro Locomotiva também.
0: Ok. Mas algum concerto assim interessante tenha visto ontem, não?
1: Eu acho que só tive, eu não sei se não tive só nesses três, como vi os concertos todos, do princípio ao fim.
0: Ok, não deu para ir trocar de palco.
1: Tive também no Palco Arco, e não me lembro agora o nome.
0: Palco Arco a ver SB03, Must Be Blue ou Rita Cortesão?
1: Era Must Be Blue, Must Be Blue. Sim, também achei bastante interessante.
0: Ok, muito bem, portanto ontem foi um dia assim mais para o rock, hoje um bocadinho para a música mais urbana, como dizíamos.
1: Sim.
0: Muito bem.
1: Tem peixe para começar e camaleão azul também.
0: Isto hoje é um dia de peixe, de carne, de tudo um pouco. Neste Festival F temos aqui muita música boa para escutar. Já daqui a pouco as portas abrem daqui a 15 minutos. Portanto, Carlos, divirta-se e passe aqui para nos dar um olá.
3: Exatamente.
0: Está bem?
3: Parabéns.
0: Obrigado,
3: parabéns.
0: Carlos. Até à próxima.
4: Até logo.
0: Até já. Está feito. Pronto,
3: um
0: Carlos
3: Reis.
0: É o primeiro bilhete desta tarde dado. Dê-me aqui um segundo. Eu estava aqui a dizer que tivemos mais pessoas a ligar e não foram poucas. Recebemos pelo menos aqui mais umas 5, 6 chamadas de malta que nos ligou. Vai tentar aqui a sua sorte.
4: Foi... Hoje é um dia. Vai haver uma competitividade forte.
0: Tem que estar agarrado ao telemóvel. Pronto. Vamos dar mãozinha à malta. Nós vamos estar a oferecer bilhetes até às 7 da tarde. Mais ou menos até às 7. Portanto, quem quiser tentar a sua sorte.
4: Não
0: podem
4: chegar
0: ao rádio. E o telefone aí pertinho de vocês para tentarem a vossa sorte. Temos aqui mais alguns bilhetes com mais alguns desafios também para quem nos ouve. Portanto, vamos continuar aqui ligados aqui à Zona Histórica de Faro até mais ou menos essa hora com bilhetes. Portanto, é ficarem atentos e nós daqui a pouco já voltamos para oferecer aqui talvez mais entradas, mais sorrisos a quem nos ouve. Afonso, tu chegaste agora. Vou-te propor um desafio. Queres ouvir alguma coisa do dia de hoje do Festival F?
2: Olha, pode ser um Slow J.
0: Pronto, eu já sabia. Eu já sabia disto do Slow J. Eu até já tinha aqui no nosso software colocado o S, a letra S, que eu já sabia que tu ias para o Slow J. Temos aqui muitas, até te vou dar a lista. Aliás, não vou dar nada à lista. Vamos ao tema mais recente dele, que eu já falei há pouco, 4 de Fevereiro. Para também avivar aqui um bocadinho a memória da malta que vem aqui hoje para conhecer esse tema do novo do Slow J, com a participação também do Prodígio, que se não me engano é gravado em Angola o videoclipe. Portanto, tem aqui uma camada adicional. Este grande tema, este 4 de Fevereiro. Até já a todos.
3: Até já.
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1: De volta aqui, 6, já são 6 da tarde, as portas já abriram para o festival, já podes vir. Também já tivemos sorte aqui com uns sortudos que receberam aqui o convite da rua. Tatiana, ainda não falaste hoje?
2: Ainda não, vá lá. Eu não falei porque está mesmo muito calor e estava ali resguardada na sombra que temos aqui à volta do nosso contentor, e agora já está a semelhar aqui dentro, então voltei e vim cá dentro para dar um olá a todos. Boa tarde. Este terceiro e último dia de festival
1: é. É verdade, estás
3: já chegamos ao terceiro.
2: Olha, estou muito entusiasmada, eu adoro festivais, adoro esta dinâmica, tanto como festivaleira como estar aqui com a rua. Portanto, mais um dia entusiasmo e um bocadinho triste porque amanhã já não há.
1: É verdade. Quem é que estás mais entusiasmada para ver hoje?
2: É assim. Assim, entusiasmada, ainda agora ali fora falávamos do Slow J.
1: Sim.
2: Poderá ser um dos nomes que me chama assim a atenção por curiosidade. Também estou muito entusiasmada para perceber esta junção da Carminho com a orquestra do Algarve. Já ontem tivemos uma atuação com a orquestra de jazz do Algarve, ou seja, estas junções acho que se tornam sempre uma atuação diferente.
1: Muito bonita,
2: sim,
1: sem dúvida.
2: Portanto, também estou curiosa por ver isto e, como é óbvio, o Pavilhão já tinha visto, portanto, também, se ouvir também não é mau. E Dani Gato, como
3: é
2: não,
3: sempre
2: não
3: bom,
2: é?
3: Eu acho que é sempre bom.
1: Acho que sim. Mariana, também ainda não.
3: Olá, é verdade, olá a todos. Estamos aqui no terceiro e último dia deste Festival F, 11ª edição. Aqui com muitos nomes a passarem pelos vários palcos do Festival F. Ainda agora a Tatiana falou do Papillon, que sim, que já ouvimos. Onde é que ouvimos?
2: Na semana académica, e eu já a vi também em Vila Real de Santo António, que ele foi lá fazer um concerto.
3: Ok,
2: já
3: exatamente.
2: Não foi há muito tempo, eu acho.
3: É sempre bom. E se repararem, vamos ter aqui uma mudança de públicos bem
1: acentuada.
3: Bem grandes, não é? Temos aqui um público que ouve Carminho e a Orquestra do Algarve para um público que
1: mais
3: ouve
1: jovem.
3: Dani Gato, Slow J, Papillon. Portanto, mudanças aqui. Apesar de haver muita gente que gosta de ouvir Carminho.

0: Eu, inclusive,
1: sim.
2: Sim, também temos um maninho ali para equilibrar. Sim, com o maninho
0: é aqui mesmo perto de nós.
2: Sim, e o maninho acho que
3: vai ser uma mudança um bocadinho drástica.
2: Eu acho que consegue chegar um bocadinho a alguns públicos, não acham?
3: Eu acho que ele é um bocado mais geral, sim.
2: E até ele tem uma grande presença em público. Nós o vimos na Semana Académica da Mãe. E ele puxa, portanto, eu acho que...
3: É animado.
2: Sim, é isso.
3: Acho que é um bom concerto para começar esta última noite do festival.
0: E Martim, o que é que vamos ter aqui neste palco junto a nós, palco C?
3: Palco C, vamos ter às 9 da noite o Maninho, às 11 os Mind the Gap, com um grande regresso ao Algarve, e para fechar a noite com a cereja no topo do bolo, Branco.
0: Gostas muito?
3: Também gosto muito, sim.
0: Muito bem, depois aqui no palco Quintalão vamos ter Camaleão Azul às 10h30, Espama Trincana à 12h30 e ainda às 2h a fechar este palco, King Bix.
2: Também vai ser uma loucura, eu acho.
1: É um concerto também muito aguardado, mas também não temos só música.
0: É verdade.
1: Temos daqui a mais ou menos uma hora, às 7 da tarde, Rimar Contra a Maré, que também diz uma certa referência ao King Bix.
0: E ao dia de hoje também, muitos.
1: Sim, sem dúvida.
0: O de hoje e de ontem, já tivemos ontem o TZ da Cornel, rapper brasileiro, por isso.
1: Mariana, tu estiveste à conversa com ele?
0: Estive, sim, senhora. Olha, muito simpático. A entrevista vai sair daqui a pouco. Ele revelou-nos que já gravou com portugueses, não revelou quem, não é? mas que as músicas ainda não saíram. E falou da Bárbara Bandeira, porque eu dei aqui uma referência do Veigo. O Veigo já gravou com a Bárbara Bandeira, também com o Will e o Euclides. E ele falou da Bárbara, falou do T-Rex, gostava muito de fazer aqui uma colaboração com o T-Rex, gosta muito dele. Portanto, olha, esperarem também que a entrevista saia para descobrirem aqui mais novidades da vida e da carreira do TZ da Cornel.
2: Mas muito simpático.
1: Também
2: muito
1: simpático. Destas colaborações entre Brasil e Portugal, também temos o Missy Miles, que...
0: Exatamente.
1: Também.
3: Exatamente.
1: Por isso, podemos vir a surpreender-nos.
0: Só eu falando aqui, antes de terminarmos aqui esta parte, falar aqui que há um artista... vai estrear uma música hoje no Festival F, um artista algarvio que é o Peculiar. Vai estar no palco Fábrica a partir das 9h45, depois logo a seguir temos Travo às 11h15 e depois temos à 12h45 Isso, eu não sei ler este nome, isto agora
3: Ibshar.
0: Carlos, ajuda.
4: IBS Jaur, acho que é esse o nome.
0: Okay. E depois às 2h15 temos Untitled. Depois, Palco Museu. Marta, o que é que temos planeado
1: temos
0: para hoje?
1: Temos às 8h15 Latte, que também estou muito entusiasmada para ver. 9h45 Elisa. E para terminar neste palco, às 11h30, Gonçalo Mendes. Depois ainda nos faltam mais dois palcos.
0: É verdade, Tatiana.
2: Então, no Palco Músicos temos Sofia Rodrigues, às 7 da tarde. A Cur, às 11. E Pontes.
1: Chique, exatamente.
2: À 1h30. E no palco Arco temos às 7h30 Peixe, às 11 Erlander e à meia-noite
0: Mika.
2: Tem que sempre
1: estou curiosa.
2: Pelo Mika?
1: Sim, exatamente.
0: Okay. Exatamente. Ok, e agora eu acho que sem mais demoras podemos dar aqui um bilhete, não é?
1: Chegamos à parte mais esperada. Olha.
0: Dizer aos nossos ouvintes que só vale a partir do momento em que nós dissermos o número de telemóvel que tens que ligar. Portanto, a pergunta é muito simples. Há um artista que atua hoje no Festival F e que vai estrear um som, como eu já disse.
1: Exatamente.
0: Que vai estrear, não é? Quem e que tema é que vai apresentar? É isto, 914-500-660.
2: E diz que o nome do artista e a canção
0: nome da música
2: que vai estrear.
0: Exatamente. 914-500-660.
1: Já nos estão aqui a ligar. Vamos ver.
2: Será que vão acertar?
3: Vamos esperar.
1: Boa tarde.
5: Olá, boa tarde.
1: Olá. Com quem é que eu estou a falar?
5: Eloy Mendes.
1: Com quem? Diga.
5: Eloy Mendes.
2: Oi, o Eloy.
5: Oi.
2: Eloy, qual é que é a resposta?
5: O artista é peculiar e o tema é Indo Algarve.
1: É o quê?
2: É que está muito som.
5: Peculiar e Indo
0: Algarve. É isso mesmo, está certíssimo.
2: Parabéns,
0: Eloy. Já falamos contigo.
5: Obrigado.
1: Parabéns.
0: Já falamos com o Eloy. Mais um bilhete dado ao Eloy. É exatamente isso. É o Hino do Algarve. O Liar vai estrear esta música hoje aqui no Festival F. Portanto, já sabes, passa pelo palco... o palco Fábrica. Sim, para ouvires esta grande estreia deste tema do Peculiar. Nós, já o FM, já o ouvimos?
2: Sim,
0: não, já ouvimos este tema. e gostei muito. Achei muito giro.
2: É? Achas que vão gostar?
0: Eu acho que
2: vai gostar.
0: Eu acho que não vai desiludir. Sim, sim, vou. Bom, já cá voltamos.
1: Exatamente.
0: Para darmos mais bilhetes. Até já.
2: Até já.
1: Antes de irmos, há algum som que queiram ouvir agora?
2: Olha.
0: Diz.
2: Olha, eu lançava um maninho, que ainda agora falámos dele.
0: É isso.
2: Vai estar mesmo aqui a tocar ao nosso lado.
1: Exatamente. A que horas?
2: Às 9 da noite, desculpa. Eu vou abrir o palco da sete.
1: Às 9 da noite.
2: 9 da noite.
1: Então podemos começar até ao fim.
2: Exatamente. Acho que sim.
1: Para acabar em grande.
2: Nós vamos até ao fim.
0: Sim.
2: Vamos embora.
1: E... bora.
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0: Estamos de volta, o último dia do grande, último festival de verão, dia 5 de setembro, aqui com o cartaz de Meter Inveja. Já oferecemos também alguns bilhetes, não é verdade?
1: É isso mesmo.
0: Exatamente. Digam-me, temos aqui mais algum bilhete assim para dar? Já vamos a isso?
2: Se calhar já vamos a isso e falamos mais um bocadinho agora.
0: Vocês, sei que vocês também estiveram presentes no TZ da Cornel.
2: É
0: viram um bocadinho, o Afonso aqui não, também só chegou hoje. Martim, o que é que achaste do concerto?
2: Era um bocadinho do que eu estava a dizer há pouco. Acho que a energia dele estava boa, todo o cenário do espetáculo estava muito fixe. Vale a pena referir a parte das chamas por toda a parte da frente do palco. Acho que era um efeito muito
0: diferente. Sabes que eu só me apercebi disso passado meia hora.
2: A sério?
0: Sim, porque as pessoas são muito altas, yeah. Eu sou um bocado baixa, não é? Então só me apercebi quando um telemóvel foi levantado e eu vi as chamas. E
2: sim.
0: Fiquei surpreendida.
2: É um efeito que eu ainda não tinha visto e gostei. Eu achei que o público podia ter tido uma energia diferente. Já havia uma energia melhor em concertos bem mais pequenos. Tendo em conta que era o único artista estrangeiro a vir ao Festival F este ano, podia ter tido um público se calhar mais ao nível do artista.
0: Sim. Mas,
2: no entanto, gostei do concerto, acho que foi um bom concerto
0: para
2: o palco principal e estava cheio, sim.
0: Sem dúvida. E já aproveitaram também para comer algum doce, ir ali ao mercado.
1: Mas já sabia bem.
0: Tu há bocado estavas a dizer, Martim, que há um ano atrás compraste uma camisa neste mercado.
2: É verdade, no mercado aqui do Flea Market. Por acaso este ano não está aqui essa loja, mas quem gostar de bijuteria, principalmente,
0: isso,
2: tem imensa oferta aqui. Vale a pena passar por aqui.
0: Para além de bijuteria, também temos as exposições abertas no Museu Municipal de Faro, na Galeria Municipal e na Galeria do Arco. Também temos videomapping em alguns palcos, nomeadamente no Palco Fábrica. A Silent Party, que eu ainda não lá passei, ainda não tive a oportunidade. Nunca fui a uma. Será que é hoje? Vamos ver.
2: Mas vale a
0: também,
2: pena.
0: Também com tantos nomes muito bons assim do rap.
2: Não vai ser fácil,
0: um
2: né?
1: Ficas um bocadinho dividida.
0: Sim, é verdade. E por falar de rap, Mind the Gap, que até é rima, vou estar cá hoje. Já não lançou uma música há bastante tempo, mas será que se chamaram sempre assim?
1: É isso mesmo que nós vamos querer saber.
0: É isso mesmo. Afonso, queres fazer as honras?
1: Antes de se chamarem Mind the Gap, como se chamava este grupo?
0: Para um bilhete individual.
1: Para esta noite.
0: Exatamente.
1: 914-500-660.
0: Repete a pergunta.
1: Antes de se chamarem Mind the Gap, como se chamava o grupo para um bilhete individual para fechar bem esta noite de... Esta última
0: já
1: noite.
0: Estamos aqui,
2: esta é só para
0: aqui?
2: Os verdadeiros fãs de rap.
0: Olá, boa tarde.
3: Boa tarde.
0: Boa tarde. Como é que se chama?
3: Isa. Sim,
0: Isa. Ah, a Isa, será que é o mesmo número de no primeiro dia? Também nos ligou?
3: É verdade.
0: É verdade. Então, como está? Sabe a resposta?
3: Tudo bem, obrigada.
0: Qual é a resposta?
3: Ah, é The Wreckers.
2: Uau!
1: Muito bem!
2: Parabéns, Isa.
1: Parabéns.
2: É fã dos Mind the Gap?
0: É fã dos Mind the Gap?
3: Sou. Mind the Gap, mas tenho outros que gostava de ver hoje.
0: E quem?
3: Olha, é muito variado, mas gostava de ver Carminho, também com a orquestra.
0: Gostava
3: de ouvir
0: ser...
3: Papilon.
0: Muito bem. E tem mais algum?
3: Branco.
0: Muito bem, muito bem. Que já esteve aqui também. Quer dizer, vai estar aqui no Soundcheck também. Aqui ao nosso lado da rua. Depois pode-nos vir cá dizer um olá.
3: Olha, eu na sexta-feira, sim, passei por aí. Na sexta, não, na quinta, foi no dia que eu ganhei o bilhete.
0: Sim, no primeiro dia.
3: Sim, passei por aí, mas vocês já não estavam.
0: Ah,
3: devia ser por volta das 10 e tal, 11, e não vi ninguém.
0: Se calhar
3: mas
0: estávamos assim de um lado para o outro a fazer entrevistas, mas tente outra vez que nós vamos estar
3: tá
0: cá.
3: Está bem.
0: Parabéns.
3: Combinado.
1: Parabéns.
3: Obrigada.
0: Até já. E é isso, mais um bilhete dado, já estamos praticamente esgotados, falta mais um ainda, por isso se ainda quiseres vir ao Festival F, ainda vens a tempo com a rua, continua em 102.7 e em rua.pt, exatamente, temos um bilhete para dar. Agora, se calhar vamos à música, tem algum pedido especial?
2: Afonso, queres chegar à frente?
1: Olha, eu não conheço bem Mind the Gap, portanto... alguma
0: não
1: coisa
0: stresses. Não
1: assim, para me dar a conhecer Mind the Gap.
0: É exatamente esse tema que vamos ouvir. Não se stresses. Se não conheces, vais agora ouvir. E também
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6: Estamos de volta, 6h42, as portas já abriram, quase há uma hora. Podes vir já para jantar, se quiseres, guardar lugar para os concertos que começam cedo. O primeiro concerto começa às 8h15, não, ainda tens, temos às 7h30, exatamente, yeah. E às 7.
7: E às 7 também tens já a tertúlia desta noite.
6: Sim, sim,
7: é
6: sim.
7: O Rimar Contra a Maré, onde vão participar
6: vários artistas.
7: Vários artistas,
6: três.
7: Sim. Estou aqui na minha cábula, mas não estou a encontrar. Acho que são os Mind the Gap.
6: Sim,
7: não,
6: sim.
7: Real Punch, Dani Gato e Irlanda.
6: Exatamente. Sim, sim, a falar também deste cenário urbano que eles trazem, cada um com as suas diferenças, e acho que vai ser uma tertúlia muito interessante. Eu quero mesmo dar ali um saltinho, quem sabe se vou conseguir ou não. Mas depois também temos às 7 que começa Sofia Rodrigues, e às 7h30 Peixe. Exatamente.
7: É, portanto, é uma boa hora para a malta começar a vir já para o F, para poderem comer alguma coisa, ver um artista ou outro, passear um bocadinho pelo recinto, já que é o último dia, tem de aproveitar. E depois
6: sem
7: mais.
6: Dúvida. E há bocado, Afonso, estavas a dizer que gostas muito de Slow J. Conhece alguma curiosidade que nos possas contar deste artista? Eu sei que ele não fala muito, pois, ele não fala muito, não dá muitas entrevistas também, é uma pessoa muito tímida.
8: É isso mesmo.
6: Sim, sim, sim. E há bocado também estávamos aqui a falar do Afrofado, que é um dos álbuns...
8: E que belo álbum!
6: Um dos álbuns mais reconhecidos a nível de Portugal. E depois também temos neste mesmo palco, o Palco Ria, Dani Gato, Papillon e a Carminho, que também às 9h30 que...
8: Começa.
6: Também já podemos dizer, se calhar, que vai haver uma entrevista com o Carminho, que está a acontecer agora mesmo. Depois vamos divulgar nas nossas
8: redes sociais,
6: nas plataformas da rua. Estejam atentos, também já há muitas mais entrevistas publicadas, mais do que aquelas que ainda estão por vir. Podem passar no Instagram da rua, estão lá todas, deixem o vosso comentário. E também no Instagram, o que é que está a ver?
8: 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Está quase a acabar, portanto, é apressar-te para tentares conseguir um bilhete para esta última noite de Festival F.
6: Mais ou menos 10, 15 minutos. Vai acabar o sorteio, ainda podes participar. E como é que se participa, Afonso?
8: Para isto, basta seguir a Rua FM e o Festival F no Instagram, colocar like na publicação da tua UFM e identificares dois amigos nos comentários. É bastante fácil, portanto, esta última noite de daquele que é o grande festival de verão, portanto, é aproveitar esta oportunidade.
7: E a concorrência está feroz, porque já temos quantos comentários, Afonso?
8: Olha, 124, portanto, apressa.
7: Se queres ganhar o bilhete, começa já a escrever.
6: É verdade, é verdade. Muita concorrente, é um dia muito concorrente, o último dia do Festival Eve. Nós aqui estivemos presentes nos três dias. Até agora, qual é que gostaram mais?
7: Difícil dizer. Eu acho que hoje vai ser o meu dia favorito.
6: Okay,
7: também é
6: okay.
7: Um dia em que são mais artistas que eu ouço regularmente. Gostei do primeiro dia. O segundo também foi bom para ver artistas diferentes, conhecer um bocadinho mais do recinto. Portanto, ainda não consegui escolher. Gostei
6: okay.
7: muito dos dois primeiros. Agora o último, vamos ver.
6: Acho que este último vai encher as medidas de todos nós.
7: Sim, sim, sim. Acho que é para fechar com chave de ouro.
6: Sem dúvida. Também temos aqui presentes muitos artistas algarvios, aqui também muitos de Faro.
7: Ao longo do festival todo.
6: Sem dúvida. É um festival que junta tantas sonoridades diferentes, mas também artes performativas, como o Grupo Coral Ossónoba, Urban Expression, Poesia e Companhia, Alfanfeira e Funkharmonica, que estão por aí no Festival F.
8: E como tu disseste, temos muitos artistas algarvios e o Festival F hoje termina em grande, às 3 da manhã, com o grande Dani Gato, que acho que posso dizer que já é um artista aqui do Rua FM, que fecha hoje este festival de 3 dias aqui do nosso verão algarvio.
7: E a verdade é que
8: e ele
7: vai,
8: já aqui anda, está mesmo ali à porta,
7: ali,
8: portanto
7: já, a assistir ao soundcheck de maninho.
8: É aproveitado.
7: E a verdade é que para onde ele vai enche
8: e traz muito
7: qualquer plateia.
6: Sim, também cá do Algarve temos Untitled desde 2018 e têm vindo a redefinir assim a cultura underground do Algarve. São farenses e também cruzam música eletrónica e também a cultura do vinil. Também temos Mika, que já atuou no Festival Met. Sabiam desta? É verdade. Nós também já estivemos presentes este ano. Foi um festival também muito bom. Mas agora estamos no F, último dia. E se calhar vamos agora à música. Ainda temos mais um bilhete para dar. Por isso, ainda têm que estar atentos.
7: E por que não um Spam Trincana, que ainda não ouvimos hoje?
6: Exatamente, um Spam Trincana. Queres escolher o
7: não
6: tema?
7: Não entendo. Acho que é uma música que anda a rodar muito neste verão.
6: Vamos a isso.
7: Estou ansioso para ouvi-la esta noite.
6: E tu, Afonso, queres alguma?
8: Olha, se calhar uma Elisa, que eu não conheço.
6: Ok.
8: Elisa,
6: que também
8: uma nova...
6: vai estar presente no palco...
8: No palco museu, hoje às 9h45 da noite.
6: Exatamente.
7: E tu, Marta, queres escolher algum?
6: Pode ser. Camaleão Azul. Se calhar aqui vai estar presente no Quintalão, aqui às 10h30 da noite. Por isso, vamos a isso. Dose tripla. Até já.
7: Vamos lá, até já.
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0: tocar na Rua FM, que vai estar hoje no palco Quintalão às 10h30 da noite. É o primeiro artista deste palco, depois com o Spama Trincana e King Beats. Também estamos aqui a ouvir um soundcheck do Maninho. Também já estivemos a ouvir do Mind the Gap e Branco, por isso promete-se neste palco C. Como é que estão? Vocês aqui estão novas deste dia? Ou já falaram aqui?
1: Hoje ainda não.
2: A Catarina ainda não falou, já falei.
1: Eu ainda não tinha falado. Olá, malta. Como é que estão?
2: Nós estamos muito cansadas.
0: Expectativas.
2: Acabámos de fazer uma corrida, Marta.
0: Ah, então, contem-me.
1: É verdade. A Mariana foi ali entrevistar a Carminho e isto do festival deve ter piada, porque é andar a correr de um lado para o outro.
0: Ah, pois.
1: E pronto. Mas correu bem.
0: Correu bem.
1: Acho que
2: muito
1: sim.
2: Simpática. Já começou interessante o seu soundcheck.
0: Sim, sim, sim.
2: Com a orquestra do Algarve. E digo-vos, só pelo pouquinho que nós ouvimos, sequer um minuto, foi o passar ali à frente do palco, acho que promete.
0: Muito bem, ela que atua no palco Ria às 9h30 da noite.
2: Sim.
0: Catarina, expectativas para esta noite?
1: Da noite toda?
0: Exatamente.
1: Da noite, olha, digo-te, é assim, é uma das minhas noites favoritas porque eu gosto muito de Papillon e do Slow J. Não sei se vou conseguir ir ver. Acredito que o Slow J sim, mas o Papillon não sei. Agora, eu estou animada, é a última noite também.
0: Sim, pronto. Este grande festival.
1: Agora, eu acho que vai correr bem.
0: Claro
1: que sim.
0: Acho
1: que vai correr bem. Claro, acho que está bem dividido. Acho que sim. Acho que vai correr bem.
0: Muito bem, muito bem. Afonso, tu aqui estás a falar muito pouco. Queres-nos dizer alguma coisa sobre este festival? Não é... Já vieste muitas vezes ao Festival F?
3: Olha, é curioso, porque é a minha primeira vez no Festival F.
0: A
3: primeira
0: sério?
3: Vez
0: de
3: sempre. Nunca tinha entrado aqui.
4: Uma estreia.
0: Ok, olha, por acaso, quando eu vim para cá estudar, a primeira coisa que me disseram foi: o Festival F foi há dias, tu não conheces o Festival F? Como? Como é que tu não conheces o festival? É incrível, traz muitos artistas e a verdade é que traz mesmo muito bons artistas. E desde então, desde que eu sei da existência deste festival, tenho vindo todos os anos e gosto muito. O Martim está a olhar para mim assim com uma cara de: eu tenho algo para dizer.
2: E vou dizer.
4: Não, eu ia dizer que realmente quem vai uma vez ao Festival Leve passa a ser uma presença.
0: Sim, sim, sim.
4: Uma presença muito, muito regular neste festival. Realmente vale muito a pena visitar.
2: E às vezes nem é pelos artistas, não é? Só mais pela exposição do festival.
4: E os nossos ouvintes podem visitá-lo hoje à borda.
2: Ah, é?
4: Ah, sim.
2: Conta-nos mais, Martim.
4: Temos ainda um bilhete para oferecer a quem responder à próxima pergunta.
2: Que é qual?
4: Vamos lá ver se os nossos ouvintes estão atentos.
2: Uma fácil, Martim.
0: Vamos lá ver.
4: Diz um artista que vai atuar hoje tenha estado no palco Rua este ano.
2: Ok, que tenha sido um destaque Rua.
0: Exatamente.
4: Palco.
0: Qual é o número?
2: 914-500-660. E agora está a contar.
0: A partir de agora, qual é o artista
2: que vem ao Festival F, certo?
0: Exatamente.
2: E já esteve presente em destaque num palco Rua.
4: Palco Rua este ano.
2: 914-500-660 para ganhares um bilhete para hoje.
0: Se sabes a resposta, liga já. Podes vir à borda, digamos assim, aqui ao último dia do Festival F, dia 5 de setembro. 914-500-660. Os nossos ouvintes acho que já foram jantar.
2: Não, eu acho que eles foram pesquisar, Marta.
0: Ah,
2: devem ter ido ver o que é que andaram, estão a pesquisar agora os palcos de rua para ver quem tem destaque.
0: Sim, sim, sim, sim. Bem, e parece que está difícil, se calhar repetimos mais uma vez a pergunta. E
2: sim.
0: Sim, uma ajudinha ou não?
4: Vamos dar mais uma ajudinha.
2: Sim, o Martim ajuda.
4: Se calhar damos opções.
0: Pode ser, pode.
4: E o ouvinte vai ter de dizer a opção certa. Portanto,
2: olha, bem visto, sim.
4: Destes três artistas, qual é que passou pelo palco de rua este ano? Opção 1, opção A, Dani Gato. Opção 2, Spama Trincana. Opção 3, Papillon.
0: E vamos a isso, 914-500-660. Sabes a resposta, liga. Se não sabes, também podes ligar e tentar. É assim,
2: às vezes é ótimo.
4: Eu não arrisco, eu não petisco.
2: É só lançar, quem é que tu achas destes três?
0: É a sorte de três, não é?
2: Sim. Lembra lá só as três opções, Martim?
4: Opção A, Dani Gato.
2: Ok.
4: Opção B, Spama Trincana.
2: Sim.
4: E opção C, Papillon.
2: Pronto, um destes três vem ao Festival Leve e esteve em destaque no Palco Rua. Exatamente. Já desta pista que, é este, que foi este ano, certo?
4: Exatamente.
2: O destaque, ok, pronto.
0: Enquanto...
2: Mais fácil, 914-500-660. Ninguém, Marta?
0: Ainda ninguém está.
2: Ah, está difícil.
0: Está difícil.
4: Já foram jantar as nossas ouvintes.
0: Enquanto estamos aqui à espera que um ouvinte nos ligue, Papillon,

0: liga.
1: Exatamente.
0: 914-500-660. Martim, qual é a pergunta?
2: Ou seja, qual dos artistas que vai passar hoje pelo Festival F esteve no palco rua este ano? Opção A, Dani Gato. Uhum. Opção B, Spama Trincana. Opção C, Papillon.
1: Tu, se sabes a resposta, liga para 914-500-660.
0: Um cor só para ti.
1: Uau,
0: se estás a procurar, não encontras, liga só. E pode ser que até nós, em chamada, te ajudemos um bocadinho.
2: Aproveita, porque nas últimas não houve tempo nenhum para ligar.
0: Pois é verdade. Não, hoje com um cartaz assim bem diferente. E nem só é o último dia, portanto, agora só há para o ano, portanto, porque não vir ainda por cima sem pagar nada? Portanto, acho que é uma boa opção para ligares para o 914-500-660 e dizes qual é que é a opção correta.
1: Sim, sem dúvida. E também aproveitar para dizer que no Instagram o sorteio acabou de fechar. São 7 da tarde.
0: O nosso giveaway fechou.
1: Exatamente.
0: Pronto, ok. E daqui a nada vamos descobrir quem é que também vem ao Festival F de graça com a rua.
2: Portanto, se participaste no giveaway e queres ligar agora à rua, podes ganhar 2 bilhetes.
0: Olha, já viste, não tinha pensado dessa forma. Muito bem visto.
1: Não vens sozinho, passas um bom momento, uma boa noite,
0: acho,
1: a ouvir grandes artistas e também artistas em ascensão.
0: Sim,
1: não é?
0: Que é muito importante também, às vezes, apoiar os pequenos.
1: E que podes vir a descobrir
0: artistas.
1: É,
0: sim, sim.
1: Por isso,
0: porque todos os grandes começaram pequenos, portanto, acho que é um bom apoio, sim.
1: Nós, Martim, aqui também já tivemos a oferecer bilhetes. Quem ganhou foram 3 ouvintes.
2: O Carlos Reis, o Eloy, a Isa.
0: Okay. Exatamente, 3 já foram.
1: E tu podes ser o próximo, liga para 914-500-660. Se chegaste agora à emissão, liga na mesma e nós fazemos a pergunta na hora e tentas a tua sorte.
0: É fácil, nós juramos que é fácil.
3: Martim, diz aí as opções outra vez.
2: Vamos lá. Qual destes artistas que vai tocar hoje no Festival F passou pelo palco rua este ano?
0: Pronto.
2: Opção A, Dani Gato. Opção B, Spama Trincana. Opção C, Papillon.
0: Pronto.
4: É aproveitado.
2: Tan, tan, tan, tan.
3: Vão, até agora, vocês conseguem. Exato. Não é assim tão difícil.
2: E por falar no Papillon, ele hoje, se calhar, vai colaborar com o Slow J no palco.
0: Será?
2: Vão atuar no mesmo palco.
3: É verdade.
0: Olha,
1: isso era uma surpresa tão
2: boa. É possível.
1: Sim, sim, sim. Por acaso, o Papillon faz-me lembrar muito dos meus tempos de secundária e do nono ano. Eu ouvia bastante.
2: Ele faz-me lembrar 2019.
1: Sim.
2: É mesmo ano de Papillon.
1: Com Sweet Spot.
2: 2019, Team Pack.
0: Isso foi o tema.
2: Epa.
1: Sem dúvida, sem dúvida. Foi aí também que ele explodiu. Quer dizer, já tinha explodido antes com os Grog Nation.
2: Mas individualmente.
1: Sim,
2: talvez,
1: sim, sim, sim, sim. Sem dúvida. Slow J, que também já estivemos aqui a falar um bocadinho dele, também do Dani Gato.
0: Olha, ainda há pouco passámos por ele.
4: Ele esteve aqui mesmo à porta.
0: Ah, sim, teve cá. Então passou por nós e depois veio até aqui.
1: Exato, exato. Okay.
0: Mas não falaram,
2: dizer olá.
0: E já
2: conversaram
0: com ele, não?
1: Temos alguém? Vamos ver.
0: Ai, será que vai acertar?
1: Boa tarde.
0: Olá.
5: Boa tarde.
0: Boa tarde.
5: Fala, Isa, outra vez.
1: Fala, Isa. A Isa já nos ligou hoje.
5: Já.
1: Ah, nós estamos à espera de mais pessoas que já ainda não têm um bilhete.
5: Eu percebi, mas como não ligava ninguém, olha, tem
0: verdade, verdade. Só para isso. Está difícil, está difícil.
1: E ainda bem que ligou, assim, para dar um até já, não é?
0: Conversamos um
5: até já.
0: Exato, sim.
1: Até já, até já.
5: Até já, até já.
0: Ligando-nos a Isa, mas queríamos uma nova pessoa, porque a Isa já ganhou um bilhete connosco, portanto estamos a dar uma oportunidade a mais alguém, portanto liga para o 914-500-660 e Martim, passa a bola para ti de novo.
2: Vamos lá. Qual dos artistas que vai estar hoje no Festival F passou pelo palco rua este ano, 2026?
0: Uhum.
2: Opção A, Dani Gato. Opção B, Spama Trincana. Opção C, Papillon.
4: E posso dar aqui uma pista para a malta também. Não está a encontrar a resposta, pode passar nas nossas plataformas digitais.
0: Sim.
4: No nosso Instagram, no nosso Spotify, YouTube, vai encontrar a resposta por lá. Não é muito difícil, portanto passem por lá, descubram a resposta e liguem-nos para ganhar este último bilhete para o Festival F. Apressem-se, portanto.
0: Último.
4: Vejam aí.
2: E é só pensar quem é que lançou um álbum mais recentemente.
0: Nós estamos a ser amigos.
6: E se és como eu e não conheces o festival, esta é uma ótima oportunidade de vires aqui à descoberta.
1: Afonso, tu que não conheces bem o festival, tens algo, algo que estejas muito, muito motivado para ir ver? Tanto não só de artistas, mas também de, das exposições, exatamente, de reconhecer o recinto. Eu por acaso

0: Eu fui ali comer umas batatinhas fritas. Estavam muito boas. Estavam sim. Ah. Depois do concerto.
1: É que dizer isto à hora de jantar, não sei se está a ser muito boa ideia,
0: pois,
1: Marta.
0: Já aperta. Por isso, nós queremos que tu atendas o telemóvel.
1: É que agora a Marta deixou-nos assim com fome, portanto.
2: Vamos à música, e deixar aqui a Malta pensar um bocadinho mais sobre este bilhete.
3: Vamos lá.
2: Tá bom? Até já.
1: Até já.
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0: Estamos de volta, 7:15, as portas já abriram há mais de uma hora e nós estamos a ficar com fome, mas temos um bilhete ainda para oferecer. Vamos direto ao assunto e nós não vamos dizer agora a pergunta porque queremos já que nos ligues 914-500-660 e dizemos-te a pergunta depois de nos ligares, por isso aproveita.
1: Última oportunidade para este último dia também de Festival F.
0: Exatamente.
1: E há mais um Instagram que está para breve, portanto é aproveitar.
2: Fiquem atentos às redes sociais também.
0: Já temos aqui alguém a ligar. Olá, boa tarde.
3: Estou sim, boa tarde.
0: Boa tarde, como se chama?
3: É Luís Gonçalves.
0: Luís, temos aqui, quer um bilhete para o festival, o último dia, 5 de setembro. A pergunta, vamos a isso?
3: Vamos, vamos lá ver se acerta ou não.
0: Slow J e Papillon têm vários temas em conjunto. Qual é, só preciso de um, em que eles cantem os dois na mesma música?
3: Ah, agora é que me apanhaste com essa.
2: Tem que ser rápido, tem que ser rápido, tem que ser rápido. Tem 10 segundos, está a contar, está a contar.
0: Uma pesquisazinha, não, qualquer coisa, mas tem que ser rápido.
2: 5,
0: 4,
2: 3, 2.
0: Diga?
3: FAM. FAM.
2: Sim.
0: Sim, está certo. Parabéns.
3: Ok, obrigado.
0: Sim. Acho parabéns. Bem. Está entusiasmado para ver Papillon ou Slow J?
3: Mas, propriamente, por acaso estava mais interessado em Mind the Gap?
0: Muito bem. Eles que já estiveram...
3: Mas sim, vou tentar apanhar um pouco de tudo, portanto.
0: Exato, também dá tempo para aproveitar os outros concertos. Parabéns, já okay, falamos consigo.
3: Obrigado.
0: Obrigada.
3: Okay, obrigado.
0: Até já.
3: Até já, obrigado.
0: Um bilhete dado, este foi difícil, não foi?
2: E todos já escutaram.
0: É verdade. Agora... Quer dizer, ainda temos no Instagram do sorteio que acabou, só precisamos de ver realmente quem já o acertou. Por isso, fiquem também atentos. Nós já voltamos 7:17, por acaso, horas iguais. Por isso, até já, ficamos com Damian David, Next Summer.

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0: Aqui é o som deste Moving Up, Ex-Wife, a tocar na tua rua FM, grande tema, que quase chegamos às 8 da noite, 7 horas e 53 minutos, tarde bem animada por aqui, muita oferta de bilhetes, parabéns aqui aos nossos ouvintes, também estiveram atentos durante esta tarde de hoje, que o Carlos Reis, o Eloy Mendes, a Isa Carla, se não
1: exatamente.
0: Me engano, e o Luís Gonçalves também ganharam, e também o...
1: Já vencedor do sorteio,
0: dá-me aqui um segundo, porque eu tenho que ir encontrar aqui os
1: aqui
0: dados
1: no nome Instagram, da pessoa. Que também esteve a decorrer até às 7 da tarde e já temos vencedor, Carlos.
0: Já sim, senhora, é o José Rita. Portanto, parabéns ao José Rita.
1: Muito
0: parabéns.
1: Bem.
0: Foi o nosso grande vencedor do Instagram.
1: Se calhar este foi o bilhete mais fácil.
0: Sim, acho que foi o que deu menos trabalho.
1: É verdade, sim, sim.
0: Mas pronto, sim, o mais bilhete oferecido, noite quase aqui a começar, já com alguns concertos, não é? Querem ir rever a Pente Fino, o que a malta que está aqui a caminhar para o F já pode ir encontrando, ou o que é que vai encontrar daqui a momentos, também querem ajudar aí.
1: Começaram
0: com
1: às 7 da tarde os concertos, por isso já vamos aqui com uma
0: aqui
1: lista de artistas. Agora são quase 8 da noite, por isso temos prestes a começar. Deixa-me aqui ver a minha cábula. Ah, Erlander, também quase. Ah, não, isso é às 10. Temos a lá. Até
0: okay,
1: às 8h15 aqui no Palco Museu.
2: Lembrar que também está a decorrer a tertúlia do Rimar Contra a Maré com o Dani Gato, o Erlander,
0: o Real Punch, sim.
2: Está a ser interessante, uma conversa muito pequenina, passámos lá agora.
0: Querem contar um bocadinho o que é que eles estavam a conversar?
2: Estão a falar um bocadinho dos desafios também da nova geração, pelo menos o Dani Gato estava a falar sobre isso. De ver muitas vezes público que não está a dançar ou a sentir a música nos espetáculos dele, e muitas vezes também do círculo que é criado, que era criado antigamente, ou seja, à volta de uma região mais perto da região de Lisboa, onde iam os grandes artistas, e que hoje em dia é muito gratificante ver artistas de topo a nível nacional nas regiões mais interior do país.
1: Aquelas cidades que às vezes as pessoas nem conhecem e que os grandes nomes estão
2: da
1: lá.
2: Velha, digamos. Né?
1: Também estiveram aqui a falar de um dilema interessante, que esta mudança que tem vindo a acontecer nos últimos anos de festivais. Ou seja, agora as pessoas vêm mais também porque conhecem os artistas e não a vir
3: só curtir a música.
1: Exatamente. Exatamente. Estiveram assim a debater
0: a desfrutar
1: esse
0: um bocadinho
1: tema.
0: Dos temas que vão passando por lá. Interessante também essa visão.
1: Dos poetas contemporâneos, que são os nossos rappers.
0: Exatamente, esse aí não pode faltar. Eu gosto muito, eu gosto desse tópico. Portanto, eu acho que é pertinente também trazer isso aí para cima da mesa. Estas tertúlias são sempre interessantes para também gerar um bocadinho de debate, um bocadinho de conversa saudável, aberta, discussões boas, que acho que é muito importante para a indústria da música, para todo o ramo artístico da música, que acho que fazem falta também pela própria democracia da indústria, não é?
1: Sim,
0: porque,
1: sim.
0: Parecendo que não, quanto mais se falar, mais longe chegamos, mais sinergias se criam. Às vezes, nestas coisas, imaginem, por exemplo, daqui a uns tempos, um som do Erlander com o Dani Gato, porque conheceram-se aqui. Ou um som do Real Punch com o Erlander, porque se conheceram os dois também aqui. Uma coisa assim do género.
2: Pode acontecer. E há de existir mais iniciativas destas, como o Festival F tem, de promover o debate. Também não,
0: sim.
2: Só entre no rap, mas também na música,
0: música
2: no geral,
0: sim,
2: como tem havido, e para que hajam mais festivais também em Portugal a fazê-lo, porque
1: festivais,
2: significa
1: projetos,
2: evolução.
0: Claro. Significa muita evolução aqui no nosso ramo, vá, digamos.
2: E para o público também que acompanha estes artistas, ver também a perspectiva deles em relação à indústria.
0: Claro. Eu até acho interessante porque... Eu próprio gosto de falar sobre música com outras pessoas, com amigos, com vocês, com quem seja, e às vezes falta isso, e só tem internet, tipo nos fóruns, neste caso o Reddit, que é sempre a plataforma para se falar destas coisas, e sinto que a malta às vezes fica um bocadinho acanhada, a malta parece ter um bocadinho de vergonha às vezes de expressar a sua opinião, por mais sincera e ignorante.
1: Às vezes é bom também termos essas conversas, mesmo que não tenhamos tanto conhecimento.
0: Exatamente,
1: para
0: passarmos
3: ganhar conhecimento.
1: Exatamente.
0: Acho que fazem falta algumas plataformas deste cariz para se partilhar conhecimento, para
2: e
0: dar opiniões.
2: E dentro dos artistas, para também quebrar aquela bolha em que eles estão inseridos.
0: Exato.
1: Sim, que eles estão assim num pedestal e que é mais difícil.
2: As pessoas também têm de perceber que eles são pessoas também, não é?
1: E que têm dificuldades.
0: Estas tertúlias acabam por humanizar um bocadinho a coisa, porque as pessoas estão ali mesmo à frente deles, a 3 metros, 4 metros.
2: Por exemplo, a Bárbara Tinoco, que tem uma fanbase enorme, esteve numa tertúlia há 2 dias.
0: Exatamente.
1: É verdade.
2: Quebrou um bocadinho essa imagem, não é?
1: O Dani Gato também estava aqui há bocado a falar nesta tertúlia das dificuldades, precisamente, que passa enquanto artista, da falta de reconhecimento, de ter de adaptar muito também os seus sets ao público.
3: O público vê nas redes sociais.
1: Exatamente.
2: Pois. Das trends e tudo mais.
0: É interessante. Onde eu por acaso passei por ali na tertúlia que eu ali à tarde e dei por mim, ou seja, estava a ouvi-los e só deu-me um clique depois de género. Espera, está aqui à minha frente o Nuno dos The Gift, que é numa das pessoas mais importantes da música portuguesa.
1: Sim.
0: O Fernando Ribeiro, que também é dos vocalistas e dos músicos mais importantes do rock metal português. E ainda a Manuela Azevedo, que é uma das vozes femininas também mais importantes, sem dúvida alguma, da música portuguesa. Fiquei assim, uau, wow, está aqui um trio.
2: E o Martim Sousa Tavares,
0: exatamente.
2: Que é um dos maiores maestros do país.
0: Claramente,
2: e
0: uma das figuras mais, digamos, reconhecíveis do nosso Portugal. Portanto, até foi, fiquei assim. Dei por mim a pensar, do género, fogo, tenho estas quatro pessoas à minha frente, pessoas conhecidíssimas, mega famosas, e estão a conversar aqui abertamente para estas pessoas verem. Portanto, são iniciativas muito interessantes do UEFA.
1: Sem dúvida.
3: Houve um aspecto que eu, por acaso, achei muito interessante. Nós, às vezes, temos muito aquela ideologia de associar a música a determinadas gerações, que, em sua parte, tem a sua verdade, mas na tertúlia que eu, o Martim e a Marta assistimos há pouco, Dani Gato, que por exemplo para mim é um artista de Malta Nova,
0: nós
3: conseguimos ver todas as gerações lá sentados, desde
0: do mais
3: velho ao mais novo, e achei ponto muito interessante.
0: Ok, interessante estes debates musicais. É até uma ideia que por exemplo a Antena 3 ultimamente tem dado a fazer, já agora também darei um bocadinho uma publicidade gratuita. Foi há uns dias no Prova Oral do Fernando Alvim, eles falaram um pouco com o Sam daqui, do Legendary Tiger Man, e o Tozé Brito, juntaram estas três personalidades e uma autora de um livro sobre inteligência artificial na música,
1: okay.
0: E estiveram ali num debate bastante aceso, até, honestamente, bastante aceso mesmo, até assumiu um bocadinho então, às vezes, a conversa por alguma discórdia entre as partes,
1: claro.
0: Porque é um tema complexo, difícil, duro.
1: Tem muitas camadas.
0: Tem muitas camadas, não é definitivo nada do que se está a falar, do que se está a definir, do que se está a concluir. É mesmo complexo e por vezes gera ali uma faíscazinha entre as partes.
2: Surgem muitas dúvidas, não é? Mesmo
0: exato.
2: Público que ouve os artistas, acabamos por chegar a um ponto que não sabemos se a letra é mesmo
0: da
2: pessoa.
0: Pois.
2: Ainda não chegámos a esse ponto, mas um dia podemos chegar a esse ponto
0: pois.
2: Sabermos se foi a pessoa que cantou realmente ou se foi um computador a fazê-lo.
1: Sim.
0: E depois o Sam Guida até trouxe algumas camadas um pouco mais interessantes para a conversa, porque não se focou tanto na parte da letra ou da voz que estamos a ouvir, mas, ou seja, o uso da AI tipo na produção musical.
1: Ele também já usou.
0: Ou seja,
1: como uma ferramenta para criar um dos seus mais recentes álbuns.
0: Sim. E ele até deu um exemplo que eu achei bastante interessante, do género. Tem um toque, uma guitarra. Foi samplar uma guitarra, uma música dos anos 80, que soava assim um bocadinho mais aguda do que ele queria. E ele na AI pedia para aquilo soar um bocadinho mais um rock britânico dos anos 70, dos anos 60. Mas aqueles acordes. E a AI produziu-lhe isso, deu-lhe isso. E ele não vê mal nenhum nisso,
2: deu ali um bocadinho o processo.
1: Até uma palestra aqui em Faro, na Capital One, com com a ajuda do Billy Fresh,
0: precisamente.
1: Sobre inteligência artificial a criação de beats. E ele criou alguns que estão precisamente no álbum, no novo álbum. E é engraçado, porque isso também me inspirou para um projeto da universidade em que eu criei uma música, um beat com inteligência artificial.
0: A sério?
1: Sim.
0: Olha.
1: Sim.
0: Engraçado. E usaste plataformas já agora? Por curiosidade, genuinamente?
1: Olha, não me recordo, mas eu sei que escrevi exatamente no Google. Que inteligência artificial para música e foi o primeiro link. Exatamente.
0: Talvez o Suno, não?
2: Talvez o Suno, eu acho que usei o Suno para esse projeto e.
0: Mais
2: acho que estamos a falar do mesmo projeto.
1: Cibercultura, não é?
0: Não. Colegas.
2: Estava a falar da música do podcast.
1: Ah, não, essa
2: essa por acaso eu utilizei porque eu precisava de sons de várias culturas, então pedi assim à inteligência artificial de uma forma mais estruturada para me dar vários tipos de sons.
1: Exato.

0: do festival, não só a música, mas também aqui estas conversas sempre produtivas e interessantes para levantar aqui um bocadinho, digamos,
1: a chama
0: na malta, para também conhecerem um bocadinho melhor esta indústria da música. Sim. Por falar em música, agora se levamos um bocadinho à música,
2: vamos lá.
0: Aliás, vou-vos pedir, e também peço a mim, pronto, temas deste Festival F, não de hoje, pode ser dos três dias. Okay. Portanto, agora abro o leque.
2: Eu por acaso queria de hoje, queria Branco.
0: Queres Branco? Então vamos a Branco. Branco com Mayra Andrade, Reserva para Dois, pode ser? Gosto muito desse tema. E estava aqui a buscar-me o olho. Portanto, vamos a esse tema. Afonso, e tu?
3: Olha, se calhar...
0: Podes ir o dia que tu quiseres. Eu agora estou mesmo tipo mãos largas. Agora não.
1: Já que perdeste os outros dois,
3: é verdade.
1: Vais ter a oportunidade
0: pois
1: de ouvir.
0: Bem visto.
3: Olha, eu tenho aqui um aspecto escondido, é que eu sou um grande fã de Irina Barros.
0: Ah, é?
3: Portanto...
0: Ok, vamos a Irina Barros.
3: Se calhar uma Irina Barros.
0: Irina Barros que tocou...
3: Tocou no primeiro dia do Festival F.
2: Sim, muito e também bem. A Rua esteve à conversa com ela. Verdade. A entrevista já está disponível. E Tom Martim.
1: O rap é nosso, King Biggs.
0: O rap é nosso. Nunca foi vosso.
2: Esse muito bem, refrão, Carlos, faltas tu.
0: Falto eu, olha, eu o que é que eu vou? Espera, deixa-me pensar, eu preciso aqui de dois segundos que eu não tenho bem. Olha, eu se calhar vou jogar aqui um bocadinho mais por casa.
2: Okay.
0: E acho que vou visitar um tema aqui dos SB03, que são aqui a malta também farense, música farense. Eles passaram aqui também ontem no nosso estúdio para conversar um bocadinho connosco sobre os novos temas deles que estão por aí para sair. Portanto, vamos aqui ouvir também música deles que passaram ontem por este Festival F, e nós daqui a pouco já voltamos muito provavelmente com um convidado que eu acho que tu não vais querer perder aqui em direto na tua Rua FM.
2: É,
0: portanto,
2: é
0: ficares aí atento à nossa emissão, que voltamos já dentro de momentos. Até já.
2: Até já.
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0: esta contratação de alguém que conhece e que dava-me garantias de que tudo iria correr bem como nos anos anteriores. O que houve diferença foi na contratação dos artistas fazê-lo diretamente, assim como diria que 90% das contratações foram por concurso público, para afastar também alguns anátemas, algumas nuvens negras ou cinzentas que por vezes surgiam em volta do Festival EVE, que é um festival que tem um investimento na ordem dos 2 milhões de euros, e quisemos que isso fosse tudo transparente.
1: Ok. E pergunto, da experiência que tem tido ao longo destes últimos dias, também aqui no festival, o que tem achado dos concertos? Algum nome assim em maior destaque que tenha gostado especialmente?
0: Muitos. Ontem foram vários concertos fantásticos. Okay. Comecei com os da GIF, depois vim ver os Clã, e ainda vi um pouco do Nelson de Freitas.
1: Ok. E ia dizer, ao longo destas conversas que tivemos aqui com alguns destes artistas, já se foram mais de 30 os nomes do EVE que passaram aqui por nós também no estúdio e não só. Muitos definem este EVE como uma grande festa da música portuguesa. O Eber Marques dos HMB até definiu o Festival EVE como um ícone mesmo, usou esse adjetivo para se referir aqui ao EVE. Acaba por ser aqui uma ponte muito grande e também muito útil, digamos assim, aqui para ligar a música portuguesa aqui num só polo, neste caso em Faro, não é?
0: Ah, sim, de facto o EVE é o grande festival do país, destes meia dúzia de grandes festivais. Este é o único que aposta estritamente em música falada em português, essencialmente com os músicos e bandas do país, 90%, com uma experiência ou outra de outras partes do mundo onde se fala português, seja do Brasil ou Cabo Verde, ou noutras circunstâncias, talvez já tenha vindo alguém de Angola, mas tanto vamos manter assim, vamos manter assim, podendo fazer uma outra experiência ibérica, mas estritamente falado em português, ou essa é a base deste festival. E também passam por aqui muitas bandas que têm aqui a primeira oportunidade de tocar num grande festival.
1: Sim.
0: Essa é também um outro dos pilares deste EVE. Tem sido assim, não é agora com a nossa chegada que passou a ser, sempre foi assim, de dar a oportunidade a bandas de Faro e da região. Bandas que lá está, às vezes, alguns não compreendem, chegam a questionar, nunca tive, tenho uma banda, mas nunca tive a oportunidade de tocar no Festival EVE. Bom, no Festival EVE só tocam bandas que tenham originais. Portanto, há outras bandas, há aí outra miudagem que se junta, mas são bandas de covers. Portanto, essa é a explicação e uma das exigências. Não são bandas de covers, são bandas com originais.
1: Ok. Acaba por ser também interessante esse primeiro passo aqui para muitos destes artistas. É o caso aqui de vários nomes farenses que até já passaram aqui também pelo nosso estúdio. Perguntava agora, achei interessante o que referiu. Está a ser, digamos, pensado, ou já foi discutido talvez um encontro ibérico aqui para este Festival EVE, aqui uma expansão um bocadinho aqui para as fronteiras de Nuestros Hermanos?
0: São apenas ideias soltas que vão surgindo no meio das várias conversas ao longo da noite entre todos, mas nada certo.
1: Ok. Este ano tivemos aqui a presença, pelo menos, de um artista também da lusofonia, o caso do TZ da Coronel. Pensam em abrir, por exemplo, aqui o espectro a outros artistas, ou seja, digamos, a lusofonia acaba por sempre ficar aqui um bocadinho diluída, não é? Porque é complicado também resumirmos ou encaixarmos alguns artistas nessas caixinhas, não é? Mas tornar algo talvez assim um bocadinho mais oficial, digamos, um convidado de um país lusófono, Moçambique, Angola, Cabo Verde, pensam em algo desse género?
0: Pode ser. A ver, há aqui um binómio que é um equilíbrio difícil e que todos os anos estimula, que é o binómio entre mantermos a qualidade e inovarmos. Portanto, e entre estas duas balizas, estamos sempre a pôr em cima da mesa várias soluções, neste sentido de manter e inovar.
1: Ok. A aposta na cultura é sempre muito forte neste Festival EVE, podemos dizer para o próximo ano 2027?
0: Sim, e podemos até a outras hipóteses, para além da música, temos outras artes, outros palcos com outras, ou com dança, ou com teatro, são ideias que estão a começar a fermentar.
1: Há pouco, por acaso, falávamos aqui um bocadinho que estas tertúlias que estão a acontecer aqui mesmo nas nossas costas, nos claustros da Sé, acabam por ser muito importantes e até interessantes debatem-se temas da atualidade na indústria da música interessantíssimas, e até sugerimos que isso até se pudesse expandir até para outros parâmetros, não, até ao longo do ano.
0: Ou eventualmente até poder ser, não sei se vocês fazem cobertura desses debates, dessas exposições, dessas tertúlias, talvez também transmiti-las,
1: por exemplo, também
0: de forma por online, por streaming. Podia ser uma inovação no próximo ano, para que mais pudessem participar.
1: Ok, mais uma inovação.
0: Nestes períodos, nestas duas primeiras noites, tanto o brainstorming está sempre presente. Como disse, é este binómio de manter a qualidade e inovar. Estamos sempre à procura de. Porque manter um festival com esta dimensão nacional, temos que trazer sempre coisas novas, para que não canse, para que não seja mais do mesmo.
1: Ok. Temos visto aqui também um público bastante vasto, até diferente, muito, muito pouco, digamos, coisa, a nível de idades, de faixas etárias, tem sido interessante, vemos muitas pessoas, alguns estrangeiros aqui.
0: Dos 8 aos 81.
1: É isso, basicamente, acaba por ser muito por aí. Este deve também aqui é uma boa reunião para todas as gerações, não é? Tem sido aqui uma festa para toda a gente.
0: É também uma festa de família, porque vemos também pais com avós com crianças nos carrinhos.
1: Claro, significa
0: que toda esta festa, toda esta musicalidade, às vezes até com sons altos, mas é uma festa, as pessoas sentem-se seguras, têm momentos de diversão no meio das nossas das praças, tanto é uma festa de segurança e uma festa de família também.
1: Ok, muito bem, agora para terminarmos também, estamos aqui na véspera do Dia de Faro, dia 7 de setembro, já esta segunda-feira, apesar do Festival F regressar aqui um bocadinho aos moldes do 2024, como já tinha também sido anunciado, com apenas 3 dias, amanhã também há aqui festa aqui na zona histórica da cidade, a celebrar o Dia de Faro, concerto de Miguel Arus aqui gratuito. No dia 7 também há algumas celebrações aqui para essa segunda-feira. Não sei se gostaria de falar um bocadinho também sobre elas, o que é que está aqui preparado para esse Dia de Faro este ano.
0: Este ano temos ainda uma parte mais singela, portanto estes primeiros 10 meses são 10 meses em que há muitas coisas que têm estado na fase de planeamento, é isso que vamos dar nota no discurso, alguns passos que temos estado a dar naqueles que eram os nossos 5 focos, 5 eixos da nossa proposta, em que a habitação está no eixo central. E temos um processo que está já bastante avançado, espero, se não até ao final do ano, no início do próximo ano, podermos lançar o concurso de 408 habitações de custo descontrolado para venda.
1: Ok, um tema também certamente que poderemos regressar nos próximos meses aqui à conversa. António Miguel Pina, Presidente da Câmara Municipal de Faro, aqui em direto na Rua FM, neste último dia, sábado, do Festival F. Muito obrigado novamente pela passagem
0: e
1: um bom último dia de
0: F. Obrigado para vocês também.
1: Obrigado. Nós por agora voltamos aqui então à nossa emissão regular, com música também. Por isso vamos aqui então ouvir alguns temas, talvez deste Festival F. Nós voltamos daqui a pouco aqui em direto à Rua FM. Até já.
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0: Mas pode mas tentar. Pode tentar.
1: Vais tentar, Rubén.
2: Não sei.
1: Eu
2: não
1: vou
2: sei.
1: Tentar.
2: Vais tentar o quê, Tatiana?
1: Estou aqui a pensar. Não dançar no concerto do Manin, que é uma coisa impossível.
2: Portanto. Vais tentar Sim. não dançar? Mas isso é.
1: É impossível, portanto, eu não vou conseguir.
2: Pois eu acho que.
1: Mas a música do Manin diz isso: pode tentar, não vou atender. É o contrário.
2: Não, não vais
1: pode
2: atender.
1: Tentar, era... Pode tentar, não vou dançar. É o contrário.
2: E qual era o resto da música?
1: Por ser você.
2: Ah, por ser eu. Não vais dançar porque sou eu.
1: Ai, não. Mas se fosse um maninho, eu dançava.
2: Pronto.
1: É óbvio.
2: Parece-me bem.
1: Isto porquê? Isto foi estratégico, não foi?
2: Pois.
1: Colocaste um maninho porquê?
2: Porque são 10 para as 9.
1: Sim.
2: 9 horas em que o maninho vai atuar ali no
1: que
2: palco.
1: Horas bonitas, que horas bonitas.
2: É uma boa hora para trazer a família até este Olha. Festival F. Última noite deste último grande festival de verão. Podemos dizer que são assim os últimos resquícios do verão. Amanhã vai chover torrencialmente, certamente.
1: Eu não quero pensar nisso. Vai chover em pleno setembro?
2: Vai chover amanhã. Em pleno setembro. Não, hoje não é à toa, não. É mesmo maninho.
1: É das pessoas que nos ouvem às vezes.
2: Eu também tenho pena às vezes, mas também penso assim. Caros ouvintes da UFM, vocês, claro, estão contentíssimos de nos estar a ouvir aqui em direto do Festival F.
1: E vão ouvir um maninho ao vivo.
2: Dentro.
1: Eles
2: vão?
1: Vão, não sabias.
2: Já anunciámos
1: nas nossas redes sociais e anunciou ao vivo para quem não viu. Emissão em direto aqui do Palco da Sé. Vão todos poder ouvir em 102.7 ou em rua.pt o Maninho, ele que vai atuar daqui a breves instantes. Portanto, eu acho que vai ser uma grande animação para quem não pode vir ao Festival F. Mas eu só aceito desculpas mesmo que não posso porque estou longe, porque se estiveres perto, eu acho que não há desculpas, porque hoje é a última noite e nada melhor do que vir ao Festival F para se despedirmos do verão assim da melhor forma, não achas?
2: E olha lá, é Maninho de quem? É que meu mano não é.
1: É maninho,
2: os meus pais disseram que não era meu mano.
1: É maninho do irmão dele. Será que eu tenho um irmão?
2: Não sei.
1: Olha a curiosidade.
2: Pergunta.
1: Eu não vou entrevistá-lo, infelizmente. Mas gostava.
2: Se alguém da rua tiver essa oportunidade de entrevistar, poderia ser uma boa pergunta.
1: Será que perguntávamos?
2: Porquê
1: Olá,
2: maninho?
1: Boa noite. És maninho
2: calhar,
1: de quem?
2: Se calhar é tipo, mano, anda cá, está tudo bem.
1: Não, mas a origem do nome é interessante. Porque, é que ele será? Porque será que se chama maninho?
2: Eu acho que já ouvi essa explicação há alguns numa entrevista.
1: Mas o que é que tu achas?
2: Agora não me estou a lembrar.
1: Ah, okay,
2: eu acho que deve ser por aí, tipo, maninho, anda cá, tudo bem, okay. Como é que vai a vida?
1: Sim.
2: Parece-me bastante interessante.
1: Olha, eu estou muito entusiasmada para o concerto, porque o soundcheck foi incrível. Nós já ouvimos na semana académica, portanto, é uma pessoa que não nos vai ficar indiferente esta noite. E olha, para dizer que já estou aqui a fazer aqui uma...
2: Estás à janela.
1: Estou à janela meninas, com o meu microfone da rua.
2: Oh, meninas, foi. Nós estamos aqui a tentar trabalhar. Estou a brincar.
1: Olha, estou aqui à lua. Ai, à lua. À janela. Já me distraí.
2: Meninas, estás à janela.
1: Para dizer
2: com
1: que
2: o
1: temos
2: teu.
1: uma. Agora esqueci-me do nome, ajuda-me. Uma
2: Tens
1: fila
2: uma,
1: da frente.
2: Como uma é que frontline.
1: Uma frontline já compostinha. E já está aqui a passar muitas pessoas a dizerem-nos olá, portanto, muitas pessoas vão ver o maninho.
2: Isto porque faltam 7 minutos para ele subir a palco e o recinto vai enchendo até às 5 da manhã. Há muita música para ouvir neste último dia de Festival F. As Doce não atuam no Festival F.
1: Mas
2: Tatiana.
1: Nós somos as Doce.
2: Fala por ti.
1: Então, só aqui temos 4.
2: Ah, ok.
1: Tu podes ser o Doce.
2: 4 docinhos, tão fofinho. Estou a brincar. Isto descamba logo.
1: Sempre.
2: Eu pego nesta emissão e isto descamba
1: Acho
2: logo.
1: Acho que a culpa é tua mesmo.
2: Mas dizer-te que o recinto está já aberto desde as 6 da tarde,
1: é
2: está a encher. Ao longo dos
1: ainda
2: últimos momentos.
1: Atenção que ainda há bilhetes, portanto podem comprar. Eu acho que penso que, salvo erro, até às 3h30 estão as bilheteiras abertas, portanto não é desculpa para não vires. Quem termina, salvo erro, também é o Dani Gato, que começa exatamente às 3 da manhã, portanto não sei se ele vai fazer uma hora e pouco de atuação, portanto bem 4 e pouco, penso que vamos ter festa até essa hora.
2: Sim.
1: Acho que não há desculpas.
2: Ele que imagina se ele fosse o teu namorado.
1: É assim, se eu imaginasse se ele fosse o meu namorado, tínhamos um problema muito grande, porque tinha que andar de todos os dias a saltar terra e terra, porque ele faz espetáculos diariamente, praticamente.
2: Olha, por exemplo, ontem o Nelson de Freitas tinha aterrado de Barcelona.
1: É verdade.
2: Para vir a este festival.
1: Ser artista atuar. Cansa.
2: Cansa um bocadinho, mas também
1: acho que
2: faz-se
1: dá muito
2: por gosto.
1: Dá muito gosto, sim, é verdade.
2: Nem que seja na carteira.
1: Não, mas eu acho que ainda não teria falámos muito isso, que eu acho que deve ser um gosto enorme para eles estar em cima de palco, a cantarem um dos temas e depois fazerem, ou cantarem mais baixo, ou fazerem silêncio e o público cantar as músicas. Por isso eu acho que é uma coisa, um privilégio para quem é artista e eu acho que devemos valorizar isso.
2: Maninho, que toca hoje neste Festival F, um dos grandes nomes que vai passar aqui pelo palco Sé.
1: Mas não só, Ruben.
2: Mas não só. Temos Mind the Gap, que se voltam a juntar passado 20 anos?
1: Penso que sim, são mais ou menos.
2: Duas mãos cheias, pá.
1: Mas estás a falar aqui perto de nós, certo?
2: Não, não.
1: No palco da Sé, certo?
2: Ah, sim, no palco da Sé.
1: Estás a dizer a ordem dos concertos aqui bem perto de nós.
2: Sim,
1: estava
2: aqui a falar daqueles que são próximos.
1: Porque às 9h30 temos Carminho com a orquestra do Algarve lá em baixo.
2: Pois, no palco Ria.
1: É verdade.
2: Naquele palco lindo. Eu tenho tantos ciúmes de ainda não ter subido àquele palco para ver a dimensão.
1: Ruben, mas
2: daquilo.
1: Isso não faz mal. A gente faz um cartaz e dizemos a produção, deixem-me subir ao palco porque eu tenho que realizar um sonho.
2: Eu até dizia outra coisa. Produção do Festival F, para o ano contratem-me que eu atuo.
1: Ah, estou a atuar.
2: Sim.
1: Oh, Ruben, não,
2: eu posso fechar a última noite.
1: Não vamos criar despesas ao Festival F. Eles nos têm tratado tão bem, portanto...
2: Põe o Pedrinha.
1: Ah, mas tu podias ir lá fazer a decora, tipo a dancinha. Portanto, acho que sim.
2: Pronto, não sei. Se calhar é coisa para pensarmos.
1: Vamos pensar, sim.
2: Pensamos enquanto podemos ouvir o quê? Podemos ouvir qualquer coisa.
1: Olha, podemos ouvir Dani Gato.
2: Este Festival F é tão grande...
1: E muito diversificado, portanto, se estás a vir para cá, podes vir, que o ambiente está muito bom, muito calorzinho. E agora, enquanto te fazemos companhia no teu regresso, não a casa, mas ao Festival F, ouvimos o que é, Ruben?
2: Está tudo bem.
1: Está tudo ótimo, vamos embora.
2: Bora lá.
0: Yes, MC Escobar, do Bessie, vamos assim, tipo assim, tipo assim, tipo assim, tipo assim, vamos assim, vamos assim.

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2: E um minutinho depois das 9 da manhã. Da 9 da manhã,
3: eu Minha, disse, Soraya, mas, Soraya.
2: Das 9 da
3: Bom
2: noite.
3: Dia, Soraya.
2: Boa
3: Bom
2: noite.
3: Dia.
2: Comece bem, hein? Logo meti os pés pelas mãos.
4: Dias.
2: Apareço aqui pela primeira vez hoje
3: Olá.
2: Nesta emissão. Sou Soraya Varela, Tatiana Santos comigo,
3: Oi.
2: Também Catarina Baltazar.
4: Hello.
2: E temos já o nosso primeiro concerto de palco Luzia das Sé a começar.
3: Sim.
2: Maninho, espera-se um grande concerto. Eu, pelo menos estou com
3: Olha, o soundcheck,
2: expectativas.
3: O soundcheck foi ok, portanto foi muito fixe.
2: Não
3: portanto,
2: tive a oportunidade de ouvir.
3: Não espero menos.
2: Mas temos o Maninho a começar aqueles inícios já de acordes de banda. Vamos ver se conseguimos ouvir um bocadinho.
3: Vamos ver.
2: Não temos ainda aqui.
3: Mas vamos ter.
2: Agora sim, já ouvimos aqui os acordes do Maninho de fundo. Até que ele comece então efetivamente o seu concerto. Nós vamos dizendo que está um dia a compor-se para o último dia do Festival F.
3: Muita gente está
2: já aqui a preparar-se para assistir este concerto do Maninho. Temos também Valkyria já daqui a pouco a começar com
4: As
2: a Carminha.
4: Às 9h30.
2: Que já falámos inclusive e há uma entrevista já na nossa...

0: eu sou o Maninho. Esta próxima música chama-se Vem Para Cá e eu convido-vos a todos a chegarem bem pertinho de nós. Nós precisamos dessa energia boa. Festival FM!
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0: Vamos aí, oi. Não estou ligando,

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1: Muito boa noite, Festival F! Não estou a ouvir nada! Muito boa noite, Festival F! Agora sim, família, muito obrigado mais uma vez por terem vindo esta noite. Obrigado pela vossa energia incrível. Eu tenho a certeza que a noite será mágica, ok? Para todos nós. Eu costumo dizer, e não é mentira nenhuma, que nós artistas só fazemos aquilo que amamos graças a festivais como este e graças a públicos como vocês, ok? Muito obrigado do fundo do coração. Tenho a certeza que estas próximas três músicas vocês conhecem. Portanto, cantem connosco, participem muito, ok? Só assim é que tudo vale a pena. Obrigado, família!
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0: Muito obrigado, família!
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0: Fica comigo. E é para toda aquela pessoa que já fez a geneira e quis voltar atrás na relação, ok? Espero que gostem.

Muito obrigado, família. Que honra mesmo. Que privilégio estar aqui convosco esta noite. E que noite incrível, ok? Está calorzinho, mas está bom, não é? Está aconchegante. Eu quero perguntar, quem é que aqui esta noite está apaixonado? Quem é que aqui está apaixonado? Ei, tanta gente apaixonada aqui. Coisa linda. Esta chama-se Sem Limites. Eu dedico a todos os apaixonados. E tem uma questão. Festival F, o amor tem ou não tem limites? Claro que não tem limites.

Família, provavelmente esta é a minha canção mais conhecida e eu preparei aqui uma versão especial para vocês esta noite, ok? Chama-se Até ao Fim. Quem a conhece Até ao Fim aqui? E eu queria que vocês dedicassem esta canção a quem vos é especial, a quem vocês querem levar convosco até ao fim, ok? Mas antes de mais, peço-vos uma grande salva de palmas na direção musical e nos teclados. Marcos Costa! E hoje para dançar connosco, faça muito barulho para ela. Mariana Sotomayor! Mariana Sotomayor!

Do Festival F, muito obrigado! Mais uma vez, muito barulho para Marcos Costa e para a Mariana Soto Maior! Festival F!

0: Muito obrigado, família. Vocês são lindos!
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0: Bom, família, e numa altura que o mundo está cheio de guerras e coisas más a acontecer, eu tive a honra de gravar uma canção incrível com uma artista incrível da nova geração que se chama Aurora Pinto. Esta canção diz-nos para nos voltarmos para o amor, porque o amor é tudo e tudo o resto é distração. Peço-vos que ouçam esta letra com atenção, por favor.

0: Muito obrigado, família. Nunca se esqueçam que o amor é tudo e tudo o resto é distração. Muito obrigado!
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0: Família, eu acho que vocês conhecem este próximo tema. Eu tive a honra de gravar com uma das maiores artistas do nosso país e foi considerada a canção do ano passado, 2025. Quem a conhece aqui, a Marisa Liz? Conhecem? Então, se souberem, cantem bem alto este refrão comigo assim.

Esta próxima canção é muito especial para mim. Eu compus esta canção para o amor da minha vida. Ela chama-se Inês. Vocês digam a quem vocês quiserem, a quem vos for muito especial, ok? Peço mais uma vez muito barulho para as minhas princesas!

Há muita gente que não acredita, ok? Mas eu sou brasileiro. Para quem não sabe, eu nasci no Brasil e vim viver para Portugal há cerca de 25 anos. Eu queria aproveitar este momento para fazer um agradecimento muito especial a vocês portugueses por me receberem tão bem aqui no vosso país, por me ajudar a viver o meu sonho, ok? Porque ninguém sonha sozinho. Vocês fazem parte do meu sonho. Obrigado por me receberem a mim e aos meus conterrâneos tão bem e por fazerem da vossa casa a nossa casa, ok? Obrigado por ouvirem as minhas canções e fazerem das minhas canções vossas. Obrigado, família! E eu queria convidar-vos aqui a cantarem um refrão comigo, que eu tenho a certeza que toda a gente aqui sabe, ok? Bora lá, Marquinhos. Eu vou começar e vocês seguem, ok? Festival F, façam lá barulho! Eu quero ouvir muito, muito mais barulho! Oh yeah! Agora a energia está no ponto, bora lá assim!

0: Muito obrigado, família!
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0: Estamos mesmo na reta final. Mas tenho sem dizer-vos, que noite incrível. Obrigado por ficarem para sempre nas nossas memórias e no nosso coração. Festival F, vocês são incríveis! Mas antes de me ir embora, eu não podia ir sem vos apresentar estes artistas incríveis que partilham palcos comigo. Eu sem eles não era ninguém, ok? E peço-vos, antes de o conhecerem,

Na ponta esquerda. Ela está comigo desde o videoclipe da Pode Tentar, família. Desde a primeira música. Bora! Bora!

aqui nos teclados e na direção musical. Ele é o responsável por todos os arranjos e versões que vocês ouviram hoje, família. Ele é absolutamente incrível. Diretamente do Rio de Janeiro,

nas vossas costas. No som de frente, meu personal técnico de frente, Guilherme Afonso! E nas luzes, o meu querido André Silva!

0: Pode tentar.
1: Agora acho que sim. Ah, vê, não sou eu que digo.
0: Memória em nosso coração. Obrigado,

pelo vosso amor, por essa energia incrível que só vocês nos souberam dar esta noite, ok? Sem vocês isto não era tão bonito. Muito obrigado, família! E antes de nos irmos embora, façam-me só um grande favor. Sejam muito felizes. Vocês têm tudo, só não têm comparação. Até já! Em um, em dois...

0: Aninho a adorar aqui o público farense, não querer sair deste palco do Festival Eiffel. Anunciou que ia sair 2-3 vezes, mas repetiu sempre mais uma música. Por isso, um grande concerto aqui no Palco Lusíadas. Se é o último dia de Festival Eiffel, não é, Inês Moleiro?
1: Este é o último dia e o Maninho certamente correspondeu às expectativas, porque este foi um grande concerto.
0: Eu até digo o contrário, eu acho que nós correspondemos às suas expectativas, porque ele fartou-se de elogiar o público, não é?
1: É verdade.
2: Olha, também com a energia que ele tem em palco, ele faz... Isto foi pior que uma aula de...
0: Zumba!
2: Não, eu acho que sempre que há a Maninho a tocar, acho que é impossível também ficar parado, não é?
1: É verdade.
2: E o repertório dele também faz questão com que isso, que não haja uma quebra, sim.
1: Olha, posso-vos dizer que daqui a pouco vamos estar com ele.
2: Vamos. Não aqui, mas vamos estar, não aqui, vamos ali ao backstage, estar com o Maninho e ficar um bocadinho à conversa com ele sobre novos projetos, o concerto, tudo.
1: Sim, até para perceber como é que se, aquilo que a Soraya disse, será que nós correspondemos às expectativas dele? Era uma boa questão para lhe fazermos.
2: Olha, e também dizer aqui que temos, às vezes não aparecemos aqui na emissão com entrevistas, mas estão todas a sair nas nossas redes sociais. Há pouco falámos com o Dani Gato, também com a Latte,
0: Erlander.
2: A Caminho, Erlander, mais Mind the Gap, que acabámos de vir do backstage.
0: Maninho vai ser já de seguida.
2: Exato,
0: e ainda vamos ter mais algumas, mas não aguiremos, não é? Vamos esperar que elas sejam efetivamente feitas, mas vai sair tudo nas nossas redes sociais.
2: Exatamente.
1: Está no forno.
2: Vai saindo muita coisa de conteúdos do Festival F, portanto fica atento também esta semana, porque ainda vão sair muitos conteúdos. Um deles é de despedida.
1: É verdade.
0: Infelizmente.
2: É verdade.
0: Eu sou muito rápido, sendo que este F foi dos mais rápidos.
2: Eu também achei.
1: O ano passado também foram 4 dias, não é? Também tínhamos mais um dia, portanto.
2: Mas muito trabalho, mas estivemos bem. Eu acho que
3: superámos as expectativas.
2: Eu acho que é quase um balanço final, não é?
0: Mas ainda não, ainda é cedo para isso. Ainda é cedo para isso. Mas ainda muitos mais concertos. Quem vem a seguir no Lusia das Série?
2: Mind the Gap.
0: Mind the Gap, que, portanto, estão preparadíssimos. Olha, vocês falaram com eles agora.
2: Uma confidência. Há um artista lá atrás.
1: Surpresa.
0: Surpresa.
3: Conta.
2: Sim. Eu depois conto.
0: Ele não pode dizer agora, não vai estragar a surpresa.
2: Não, eu já vos vou explicar porque.
1: Ah,
2: sim.
1: Uau!
0: É, mas estava tão mesmo?
1: É uma mega surpresa.
2: É uma mega surpresa.
1: Que bom.
2: Vamos estar atentos.
3: Já descobri os teus saltos, melhorou imenso a minha noite. Se é aquilo que vocês estão a falar, é aquela surpresa que ainda não pode ser revelada. E os teus pulos há tanto tempo que eu queria isto e agora está a realizar-se. Pá, estou mesmo feliz.
1: Olha, daqui a nada temos a Marta na primeira fila.
0: Eu nunca vi a Marta tão
1: entusiasmada. Nós estamos a falar da mesma coisa, mas nós já conversamos.
0: Ela diz que está muito entusiasmada com o.
2: Ali no backstage.
1: Tapado.
2: Ah, então é mesmo isto, é mesmo isto.
0: Portanto, olha, o entusiasmo da Marta que te contagia, tico nos ovos, que vai valer a pena.
2: Vem ao Festival F.
0: Vem ao Festival F, ainda podes vir.
1: Ainda estão abertas, portanto há muito para descobrir. A noite é uma criança.
3: Exatamente, é, e este não é o único da noite aqui no palco da Ria, no palco da Sé, perdão, não é verdade?
1: A acontecer.
2: Olha, e por falar nisso, nós quando estávamos a vir do nosso jantar, do nosso shuttle, que o senhor Rui nos trouxe.
0: Ah, descobriste o nome do senhor?
2: Claro, eu pergunto sempre os nomes dos nossos motoristas, porque ele tem as nossas vidas nas mãos, não é?
0: É verdade.
2: Porque o caminho é curto, mas eu gosto sempre de
0: Nunca
2: saber.
0: Nunca se sabe.
2: Olha, um agradecimento também ao Sr. Helder, que nos transportou os dois primeiros dias, e agora ao Sr. Rui.
0: Olha, não sei quem é que nós apanhámos, mas acho que foi os dois, nós tivemos 2 motoristas diferentes, portanto, obrigada a eles.
2: Olha, eu por acaso, eu faço muita conversa com os senhores, eu não sei se eles gostam da conversa, mas nós puxamos sempre por eles. Sempre.
0: Também puxamos sempre. A Tatiana gosta especialmente de puxar para não nos raptarem, porque aquelas carrinhas brancas assustam um bocadinho.
2: Mas olha, muitos parabéns à Câmara de Faro por esta iniciativa.
1: É verdade. Ajudou bastante.
2: Olhem, eu estava a dizer que estávamos a vir do jantar, estava a Carminho com a Orquestra do Algarve.
1: E como é que estava a situação lá em baixo?
2: Olha, cheio. Com as músicas muito bem acompanhadas pela Orquestra do Algarve.
1: A Orquestra dá sempre um brilho diferente às atuações, não é?
2: É, e tivemos a conversa. Tive a conversa com a Carminho durante a tarde, antes dela entrar para o ensaio, o último ensaio, o soundcheck, e ela contou-nos aqui um bocadinho sobre a atuação desta noite e, portanto, ainda vais a tempo de ir ao palco Ria espreitar esta atuação imperdível.
0: Exatamente, nós por aqui ainda à noite é uma criança, porque isto são 10h25 e ainda há muitos concertos.
2: Soraya, o Tiago Sousa está aqui.
0: Eu sei, ele já esteve aqui a dizer olá. Ele que entra,
2: desculpem.
0: Ele que entra, ele que diga um olá.
2: Tiago Sousa, pode entrar.
0: Um retornado.
2: Olá.
4: Olá.
0: Bem conhecido.
4: Hello.
0: Alô.
4: É pá, também feliz estar aqui com vocês.
1: Bom filho à casa torna.
4: Então,
0: como é que é estar de volta?
4: É pá, Acabei de chegar, tenho um pão de queijo na mão, uma sangria na outra, portanto eu acho que estou melhor do que vocês.
1: Eu também acho que não trouxe nada para nós.
2: É verdade. Agora como espectador, não é?
4: Agora como espectador, mas eu não estive cá, o que é que vocês têm para me dizer? Eu quero fofocas, quero...
0: Nós já fofocamos.
2: Muitas entrevistas. Mas já falamos disso.
1: Muito trabalho.
2: Bom, vamos à música.
0: E tu que nos ouves, de certeza que estás no carro a caminho do F, se não estás, estás mal.
2: É verdade,
0: vai já. Corre para casa, veste e vamos embora. Vamos embora, até já.
1: Até já.
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0: aliás, nunca saímos do Festival Évora. Estamos aqui desde o início da tarde a acompanhar este último dia do último grande festival de verão. Ah, este trocadilho aqui é muito engraçado, zero engraçado, mas isto é o cansaço.
1: Já está quase a terminar.
0: É verdade. Martim, ainda não tinha falado contigo na emissão.
1: Portanto, é verdade, ainda não tínhamos estado juntos. É olá, Soraya.
0: Nem com o Inês, estás? Não é? Estou aqui a excluir. Mas também aqui está. O que é que tu tens andado a fazer neste festival, F. Martim? Entrevistas, que já estão no nosso Instagram.
1: É verdade.
0: Mas de concertos.
1: Algumas arruadas, tenho estado aqui.
0: Ok.
1: Muito movimento pelo Festival F, a conhecer alguns palcos.
0: Okay.
1: Conhecer não, porque eu já conhecia, venho muitas vezes ao Festival F, mas conhecer alguns artistas também, que é sempre essencial. Ainda ontem entrevistei os Bizarre Locomotiva, também já tinha dito hoje, e o concerto deles surpreendeu-me muito. Não estava à espera daquela energia, ou melhor, estava à espera daquela agressividade, mas não estava à espera daquela energia por parte do público. Estava toda a gente muito animada, mosh.
0: Ok, que bom.
1: Muito, muito, muito fixe, e foi um concerto às 2 da manhã, portanto, só os verdadeiros é que estavam lá, praticamente.
0: Eu já estava aqui em casa, já
1: não dá. E mais, para além de entrevistas, estive aqui a ver os maiores espetáculos, digamos. Tive o TZ da Coronel ontem, vocês também viram?
0: Não, já estava na caminha quase.
2: Mas gostava de saber.
1: Um bom espetáculo, foi giro. Mas ainda há bocado estivemos a falar aqui, quem esteve a ver o concerto, e acho que faltou alguma energia por parte do público, tendo em conta que era o artista
2: tão esperado, exatamente.
1: Ou seja, o único artista internacional e tudo mais. Acho que podia ter havido uma energia diferente do público,
0: uhum.
1: No entanto, foi um bom espetáculo. E hoje temos aqui um cartaz de luxo para este último dia, para fechar com a chave de ouro.
0: Eu acho que todos, aliás, os outros 2 dias também foram grandes cartazes. Mas eu acho que, não sei, se vocês partilham da mesma opinião, que o primeiro dia era mais para um público jovem, o segundo já chamava um público mais adulto, não quero dizer velho, mas este
1: é
0: hoje
1: geral,
0: é uma
1: é?
0: Mistura. Sim,
1: sim, sim.
0: Isto hoje chama para tudo. Porque temos artistas também mais locais, não é? Temos tido em todos os dias, mas estou-me a lembrar agora do Peculiar, que está a acabar também o concerto, entretanto, uhum. E que também acho que chama público jovem, não é? Apesar de ser um artista algarvio, não diria que é um público muito velho que assista.
1: Sim. E os horários também estão a bater certo com as faixas etárias, ou seja, a Carminho, que se calhar tem um público mais, uhum. mais adulto, o Maninho também, atuaram
0: mais cedo,
1: às 9h30, acho eu, os dois. Agora também temos os rappers a vir mais tarde, também temos o Slow J à 1h30, que são artistas que chamam
0: uhum. público
1: mais jovem, mas é uma noite que promete. Que ainda agora começou, não é?
0: Ai, sem dúvida. Isto e depois esta é outra coisa. O nosso público português, porque isto é um bocadinho cultural, começa as festas todas muito tarde.
1: Muito tarde, é verdade.
0: Tudo
1: é verdade.
0: Muito tarde. Especialmente se forem jovens, só querem começar as festas a partir das 11h30, meia-noite, e já estou a ser muito cedo porque eu sou mais velha, não é?
1: Mas... E já ontem reparei nisso, porque o TZ da Coronel era o único assim, mais para o público jovem, e o festival esteve relativamente vazio até, uhum. até às 10 e tal da noite. Depois vieram os Moonspell e tudo mais, encheu do tipo público que também chamava, mas eu comecei a ver uma enchente de gente à 1h da manhã para ir ver o TZ da Coronel, que
0: e mais
1: me surpreendeu, nem sabia que estava tanta gente no festival neste uhum. dia. Toda a gente estava a dizer que ia ser um dia mais vazio e tudo mais, mas...
0: Mas era um público muito mais jovem, porque eu estava de saída e o público estava ali reunido...
1: Muitos adolescentes.
0: Sim, 15, 16, 17, 18 anos por essa faixa etária.
1: Também a faixa etária que houve mais o trap brasileiro, digamos.
2: Uhum. E eu concordo contigo, Martim. Quando estava a ir embora, vi uma carrada de gente a entrar uhum. à porta mesmo. Acho que já fui, eram 2 da manhã e estava imensa gente a entrar. O que quer dizer que também que o TZ acabou por puxar muita gente.
1: Fez a noite, se calhar, até.
0: Uhum. E, assim, eu não consegui ver concertos porque isto está complicado, mas das imagens que tenho visto e dos vídeos que têm sido publicados, o Wet Bad Gang também fez ali um concerto.
1: Estava muito cheio.
0: Digno do seu grupo, não é? Que faz sempre grandes concertos e
1: da
0: sempre uma energia.
1: Né?
0: Exatamente. Mas acho que sim, acho que tem sido um festival, uma edição de Festival F que tem aqui reunido bons públicos em praticamente todos os palcos, pelo menos do que eu tenho visto.
1: E já agora dirijo-me a vocês, que ainda não tive com vocês a emissão, ainda não tive a oportunidade de vos perguntar qual é que é o artista que estão mais ansiosos para ver esta noite.
0: Olha, eu estava
1: não podem
0: não
1: perder.
0: Vi. Que era peculiar, eu queria muito ver, porque pronto, eu e a Inês estamos viciadas na Moça.
1: É verdade.
0: E
1: é um grande hit.
0: É verdade.
1: Aqui no Algarve sentimos de outra forma, não é?
0: Eu não sou algarvia.
1: Sim, mas és quase.
0: E ele, para além disso, estreou também música nova, que ia cantar pela primeira vez no F, que era o hino do Algarve.
2: Exatamente.
0: E portanto, queria ter assistido, mas ossos do ofício, estamos a trabalhar, portanto não dá para assistir a tudo o que queríamos ou gostaríamos, mas ainda talvez vá dar aí um saltinho. A mais algum concerto.
2: Sim, eu confesso também que gostava muito de ver o Slow J. Slow J que faz muito poucos concertos uhum. e que o F foi uma das seleções deste ano, portanto acho
1: verdade.
2: Que é um concerto a não perder.
0: Portanto, temos aqui grandes nomes ainda a subir hoje ao palco. Nós vamos um bocadinho à música, já cá voltamos. Até porque ainda vamos continuar a ter entrevistas. Aliás, estamos a ter uma neste preciso momento.
1: Um pós-concerto.
0: É verdade. Também um grande concerto. Portanto, Maninho, está agora em entrevista com a Rua FM. Nós vamos um bocadinho à música e já voltamos aqui para falar contigo.
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0: aqui continuamos no Festival F com uma notícia de última hora, não é, Carlos Almeida?
1: Temos aqui uma confirmação há momentos também aqui direto do nosso F, a organização. Como é óbvio, há coisas que acontecem aqui. É magia do direto, como se costuma dizer, não é? Podemos anunciar que vamos ter Mind the Gap aqui em direto na Rua FM. O concerto dos Mind the Gap vai ser transmitido aqui na íntegra na nossa emissão. Portanto, fiquem ligados, quem não está aqui no F pode acompanhar aqui os grandes, grandes rappers do Porto aqui na nossa emissão. Eles que estiveram aqui há pouco a conversar contigo, não foi, Martim? Conta lá um bocadinho como é que foi essa entrevista.
2: Não adiantaram muito sobre o futuro do grupo, mas disseram que vai ser um espetáculo, sobretudo, para reviver também os momentos e os temas que lançaram anteriormente na sua carreira. E é mais direcionado também a quem já os acompanha há mais tempo.
1: Eles também disseram que não prevêem lançar música nova, portanto vai ser aqui um estilo best-of esta noite aqui dos Mind the Gap. Não vêm sozinhos, trazem convidado, ainda não foi anunciado, nós também não queremos desfazer a surpresa, mas podemos, quem está a ouvir, fique por aí, é um grandíssimo convidado. Eu não estou a exagerar, pois não, Martim?
2: Não, e devo já dizer que eu ia pedir uma foto, mas tu fizeste-me uma desfeita.
1: Pois foi, temos de confessar que eu disse ao Martim: pá, não chateis o homem, que ele está ocupado, está ali a falar o telemóvel.
0: Olha, Carlos, mas tu não estavas aqui, tu não viste o entusiasmo da Marta.
1: Quando soube o convidado.
0: A Marta veio aos microfones e eu nunca a vi tão contente.
1: Portanto, podem ver que eu não estou mesmo a exagerar, isto é mesmo um grande convidado.
3: Podemos, se calhar, adiantar que é dos maiores nomes do hip-hop português.
1: Podemos dizer que é um dos mais pesados da capital, pronto, não queria dizer isto, mas. Quem sabe, sabe. Agora ficou restrito a 4 convidados.
0: Agora fiquem aí a fazer as adivinhas, não é?
1: Pois, portanto, é um dos grandes nomes. Aliás, quem conhecer um bocadinho melhor a discografia dos Mind the Gap, acho que vai lá chegar mais ou menos. Aliás, vão sobrar dois nomes, porque só dois nomes é que colaboraram com os Mind the Gap. Portanto, não vamos dizer mais nada, portanto, vamos já calar.
0: Já dizes quem é, cara.
1: Não, eu não sou, entras para chibo, pronto, não vou chibar de nada, não deva. Mas pronto, Mind the Gap para começarem dentro de momentos aqui também no palco 7, depois de um concerto animadíssimo, de Maninho, não foi? Vocês vieram aqui a acompanhar.
0: Sim.
1: Um pouco mais.
0: A Tatiana descreveu isso como uma aula de zumba.
1: Uma aula de zumba?
4: Eu faço uma bola para mim, mas ela também dançou muito.
1: Dançamos todos. Ela gosta de dançar.
4: Eu nunca vi a Soraya tão entusiasmada.
0: Ah, que mentira. Também estava na semana académica.
4: Não, estou a falar com esta atuação. Isto
1: é. Foi até ao fim aqui com o Maninho.
3: Nós falámos com ele sobre esse reencontro desde a semana académica, só para que conste.
0: O que é que ele disse do público?
3: Que gostou muito.
0: Vem, confirmamos.
3: O Carlos está maluco.
0: E aí,
1: não,
0: e a Marta
1: não,
0: também.
1: Eu passou aqui o meu senhorio e disse-lhe boa noite.
0: Bom, Mind the Gap aqui
1: boas relações,
0: na rua. Nós já voltamos para transmitir depois então o concerto, sir. Que Carlos Almeida e Marta Santos estão extremamente
1: entusiasmados.
0: Vamos
1: ou ficamos? Ficamos, né? Ficamos com os Mind the Gap.
0: Fiquem connosco também.
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O tema de mesmo assim, que este Ligas, grande tema também aqui a ouvirmos neste Festival F. Vamos aqui ligar ao palco também para escutarmos um pouco deste concerto dos Mind the Gap. Voltamos aqui a ligar depois deste tema de Mema, este Ligas. Fazemos aqui uma pausa porque vamos ali ligar ao palco, escutar um pouco deste concerto dos Mind the Gap. Eles foram aqui uma entrada de última hora na playlist também aqui da nossa Rua FM, na nossa transmissão deste Festival F. Portanto, temos aqui uma novidade de última hora, muito também interessante para quem nos ouve. Mind the Gap, grandes rappers da cidade do Porto, aqui em palco, já de seguida no Festival F e no palco C. Portanto, vamos aqui ligar ao palco. Vamos escutar um bocadinho deste concerto, então, dos Mind the Gap. Vamos a isto.

0: vou-me tornar
1: como
0: testo,
1: quem me testa,
0: mas diverte
1: imenso.
0: Quando sigo,
1: repara,
0: o objetivo
1: é o consenso.
0: Converso
1: e aproveito,
0: provoco
1: qualquer um
0: que toque
1: as minhas frases
0: para não me tornar
1: comum. Boa noite.
0: Aqui é Algas. Está-se bem ou quê? Que a cena é, vamos já dar aqui umas instruções. Quando sempre que um gajo falar, se vocês não perceberem, porque temos o sotaque do Norte, claro, que é de lá que somos, se não perceberem, se não souberem que resposta é que vão dar, façam só barulho. E está-se bem, aqui por nós está tudo. Como é que é? Está tudo bem disposto aí? Isso, lindos, aprendem rápido, é assim mesmo. Vamos aqui numa viagem de clássicos. Mestres sem Cerimónias foi a primeira. Já de seguida, um grande clássico de Mind the Gap, Falsos Amigos.

0: Mind the gap, não tramam mesmo quem nos chamem Rude.
1: É isso mesmo. Muito obrigado.
2: 2026 e continua a ser uma verdade tão atual, não é? Os amigos, os falsos amigos não mudam, andam sempre aí. E como é que é aí fora? Está tudo? Está tudo? Está gente aqui à frente. Eu estou sem óculos, estou com estes óculos de sol que não têm lentes, mas eu consigo ver-vos. Está aqui muita gente. Façam lá barulho para a gente ouvir quanta gente é que está aqui. Não vamos gastar os créditos todos, ainda temos uma longa viagem pela frente. E esta chama-se És como um Don. Don. Don.

0: como un don. 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Obrigado.
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0: Para alguns és como um don, para outros és como um ton. As duas versões. Ora bem, vamos continuar no Sem Cerimónias. Alguém conhece Sem Cerimónias? Alguns, alguns. Boa.
2: Vamos nada, continuando Sem Cerimónias então. Eu estou sem óculos e consigo ver que não é.
0: Ah, ok. Pensei que era o alinhamento antigo. Ok.
2: Não.
0: Afinal, não vamos continuar sem cerimónias.
2: Já voltamos, já voltamos.
0: Vamos até 2002.

0: Passamos ou ficamos?
1: Obrigado, palmas para vocês também pela participação.
0: Yeah.
1: Yeah, yeah.
0: Ficamos.
1: Ai. Agora vamos ainda mais para trás. Quer dizer, mais ou menos. Eu passo a explicar. Os Minor Gap lançaram a sua carreira musical oficialmente com lançamentos discográficos em 95, com um EP homónimo, quer dizer que se chamava Minor Gap, para quem não sabe, que tinha uma música que se chamava Tá-se Mal, tinha um grande sucesso, um dos grandes sucessos do rap tuga clássico, o Piu Piu Piu. E nós, a certa altura, achamos por bem, não temos beats desse EP, não temos beats, portanto não podíamos tocar essas músicas ao vivo com os beats originais, mas a certa altura lembramos-nos, mas faz uma versão para o Tá-se Mal, se calhar era fixe, é uma música fixe, mas se vocês gostam disto,

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0: Está-se mal ou está-se bem? Está-se mal ou está-se bem? Ei, então basamos ou ficamos? Isto tinha que ser sido há bocado, mas esqueci-me. Basamos ou ficamos? Ok, vamos sempre a tempo. Ok, depois desta viagem é um pseudo 95. Ai. Ok. Esta é aquela música que eu aposto que quase toda a gente aqui sabe. Quase toda a gente conhece. Pelo menos o refrão toda a gente sabe cantar, o cantarolar. Vamos pedir a vossa participação, que o momento fica muito mais bonito assim. Isto é uma música dedicada àquilo que nos pôs aqui em cima deste palco hoje, àquilo que nos pôs em todos os palcos anteriores, e acreditem, foram bastantes, bastantes até, na nossa carreira, que se chama Hip Hop.

0: para
1: vocês também.
0: Quero ficar contigo.
1: É isso mesmo.
0: Até o fim.
1: Hã?
0: Nunca tive ninguém
1: mais alto
0: como tu. Okay. Mas sempre te. 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
2: Muito obrigado.
1: Obrigado.
2: Dicatora Pop, a história aqui, aqui se avança.
1: Dicatora Pop, a história aqui, aqui se avança.
2: Dicatora Pop, a história aqui, aqui se avança.
1: Dicatora Pop, a história aqui, aqui se avança. Quando eu disser hip, toda a gente diz hop.
2: Diga-me.
1: Hip, hip. Quando eu disser hip, toda a gente diz hop. 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Quando eu disser mãe, toda a gente diz gap. Mãe da... Ah, quase que vos apanhava. Muito bom, muito bom. Estão atentos, estão atentos. Fardo não é só fardo. Também tem audição e também tem visão. Então sempre está bem. Afinal, não é só o nariz que funciona. Funciona... Desculpem, não resisti a esta piada. Sei, foi parvo. Ok. Isto deve ser mesmo estranho. Vocês estão aí a ver-nos e de repente eu faço aqui um pequeno número de ilusionismo e desapareço. Agora vem o senhor com uma serra e vai-me serrar. Não. Ok, estávamos no dedicatório, agora vamos para... Ok, agora vou descansar. Agora é o momento do presto brilhar, vai, presto.
2: Vamos lá.
1: O teu primeiro momento aí.

estilo clássico. É mais ou menos assim. 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

0: Era só isto. Curto e grosso.
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0: Ok, agora vamos para outro momento de entretenimento altamente animado. É o jardim.

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1: cá estamos,
0: é o jardim.
1: Obrigado.
0: Quem é que fez um sambinho aí no meio? Quem é que arrumou a malta à volta para fazer um sambinha? Ai, canseira. Ok, agora é o segundo momento do Presto subir
1: outra vez
0: aos píncaros.
1: Vamos lá.
0: E nos levar aqui para uma... Passei até Cascais.
1: Precisamos socializar um bocadinho.
0: Tô... Está lá. Janeca, Fatuxa.

0: Giulio, Giulio, Giulio, Giulio, agosto, setembro, outubro, sempre, sempre. Era só isto. Obrigado. Ai, ai. Oh. Ai, ai, isso, uns gajos um bocadinho ao lado. Oh. Oh. Oh, oh. Oh, oh. Oh. Oh! Oh! Oh! Oh! Viva Babá! Sem dúvidas, sem dúvidas. Agora não estavam atentos, agora não estavam atentos. Oh!
1: Miau!
0: Ok. Ok, ok, vamos lá. Está quase a acabar, malta.
2: E agora, como é que vai ser esta?
0: Ah, não está nada, isto está em duas folhas, já percebi. Eu já era aquela, está quase a acabar, já me vou embora, não. Ainda vou ter que arrastar a minha crocunda aqui pelo palco mais
2: ou menos. Duas folhas impressas dos dois lados.
0: Dos dois lados, pois.
2: Mas agora temos aqui uma questão.
0: Tipologia das primeira edição.
2: Como é que vamos fazer esta música?
0: Qual música?
2: És onde?
0: Ah!
2: Ah, pois é.
0: Pois é.
2: Fazemos uma sondagem?
0: Ah, não.
2: Não.
0: Não.
2: Não há sondagens?
0: Não. Fazemos um referendo antes. Não. Chega para bingo. É do que vocês acham. Ei!
2: Não sei se conhecem esta. Somos só nós e vocês. E vai ser mais ou menos assim.
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0: Farfalota.
1: Borboletas. Muito obrigado.
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0: Tinha outro compromisso. É pena, gostávamos muito. Tinha sido mais bonito. Mas pronto, fazemos como tem de ser, como pode ser. O que importa é rock and roll. É ou não é?
1: Oh yeah.
0: Ah não, espera, era pop, não era pop.
1: Também.
0: Qual é a cassete hoje? Ok.
1: Já não se usa cassetes.
0: Este nome é pequenino. Ah, já sei qual é. Ok. Ok. Deixa-me cheirar a terra um bocadinho, peraí.
1: Já está.

criados deste curso planetário. É preciso uma dose rápida a nível diário, iminente, num universo constantemente em expansão. Não é uma fase dependente, esta condição crónica que a ciência não explica. 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

0: Não estresse. 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
2: Isto é um conselho para nós próprios aqui em cima do palco, porque sabemos que a seguir se nos apresentam alguns desafios pesados, de interpretações pesadíssimas, de músicas complicadas. Não obstante, está tudo connosco ou quê? Ah, vão ter que fazer mais barulho do que isso, se querem provar. Está tudo connosco ou quê?
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2: Agora é o meu momento de subir aos píncaros. Nada. Esta chama-se Políticos. Esta aqui é mesmo curta e grossa.

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1: São os Mind the Gap aqui em direto da Rua FM 102.7, rua.pt. Estamos a transmitir em direto aqui do palco mesmo à nossa frente, aqui no Festival F 2026. Até já!

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1: Obrigado.
0: Muito obrigado.
1: Foi uma bela surpresa, como perceberam, uma música dedicada à Invicta, que é a cidade onde nós vimos. Curiosamente, está aqui uma pessoa que vai participar numa música mais à frente. Achou que é mais à frente. Era fixe se fosse já a seguir. Olha mesmo já a seguir, que engraçado. Que belo segue. Sou incrível. Desculpem.
2: Ainda não?
1: Sim. Não?
2: Ainda não.
1: Ah, ainda não. Pois falta aquela outra, não é?
2: E
1: depois
2: quase.
1: É que é.
2: Falta.
1: Pois, ok. Mas eu vou dizer já, porque senão depois vamos esquecer.
2: Mas ainda não é.
1: Ok, uma pessoa que está aqui, que vai tocar connosco, antes do concerto acabar, que está mesmo quase, que me ligou para me dizer que esta música era incrível, apesar de não ser sobre a cidade dele, que era uma das músicas mais bonitas que ele tinha ouvido, dedicadas a uma cidade. Eu também concordo. Obrigado. É isso. Esta música, apesar de ser dedicada à nossa cidade, qualquer pessoa que a possa ouvir, é óbvio que a gente diz Invicta 550 mil vezes, mas se não tomarem muita atenção a esse detalhe, se calhar pode ser sobre a cidade de qualquer um. Ou mesmo, quem sabe, sobre o próprio mundinho interior que cada um traz dentro de nós. Já pensaram nisso? Ok.
2: Esqueço. Bonito.
1: Agora sim, ai, um dos momentos mais difíceis deste concerto. Ah. Esta chama-se Pura Riqueza.

0: mundo é humor, é. Mundo é humor, é. Mundo é humor, é. Mundo é
1: puto
0: humor, é.
1: Nove.
0: Vocês, o mundo é. O amor é. O mundo é.
1: Podre.
0: O amor é.
1: Nobre.
0: O mundo é.
1: Podre.
0: O amor é.
1: Nobre.
0: O mundo é. O amor é.
1: Nobre.
0: Oh!
1: Yeah, obrigado.
2: Mind the Gap aqui em direto do Festival F, aqui no palco C. Estamos aqui em direto deste.
3: Ora bem,
2: epá, agora é que é deste Festival F. É um gosto
4: agora
2: estar aqui.
4: Segue,
2: estamos no palco Lusíadas. Vamos continuar a seguir os Mind the Gap do palco C. Até já. Continuem aqui, 102.7 ou voa.pt.
0: Ok, agora sim.
4: Aqui um pedaço de algo no microfone.
0: Agora sim é o momento de apresentar nosso sócio, a pessoa que me ligou para dizer que o Invicto era uma das músicas mais bonitas dedicadas a uma cidade que ele tinha ouvido. Com enorme prazer que chamamos aqui ao palco o nosso amigo Valete.
5: E o Faro, Faro, Faro, Faro, Faro.
1: Faça um barulho para o Valete. Yeah.
5: Faro, um só caminho. Estamos juntos. Pessoal, é uma honra estar aqui no palco com os meus ídolos. Mind the Gap. Um só caminho.
1: Mind the Gap, Mind the Gap, Mind the Gap. Ei.
5: Um, dois, um, dois,
1: como é que é, Faro?
0: Mind the Gap, Mind the Gap, Mind the Gap.

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1: Mil obrigado, Faro. Barulho aqui para os Mind the Gap, claro!
0: Ah, barulho para o Valete, veio cá hoje. Está a rasca de um dente, mano. O gajo está a rasca de um dente. Veio cá porque é soldado. Soldado do hip-hop, soldado da cena. Veio cá dar o apoio. Eu quero ouvir muito barulho para o Valete!
1: Para ele!
2: Yeah!
0: Ok. Quase que já nos podíamos ir embora agora, não é?
2: Quase.
0: Também está a faltar mais uma.
2: Quase.
0: Só falta uma. Só respirar aqui um bocadinho. Queres falar? Pá, para isto, diz aí, conta uma anedota. Serial, conta aí uma anedota.
2: Eu não sei anedotas. Quer dizer, esta música é um bocado uma anedota.
0: Qual delas?
2: Esta, para acabar, chama-se Todos Gordos.
0: Ele diz que é uma anedota porque é elegante. Eu não gostei dessa piada, desculpa lá. Porque eu sim, estou todo gordo.
2: Não, estás bem.
0: O tempo fez-me isto. O tempo fez-me isto. Ok.
2: Não, para ti o tempo voltou atrás.
0: É. O tempo volta para trás. Ok, para fechar isto, em beleza, um dos grandes clássicos do hip-hop Tuga, sem sombra de dúvidas. Conhecido por ser arrogante, não arrogante por ser conhecido, you know that. Ok, e é uma música que representa uma altura muito especial da nossa vida, das nossas carreiras, da nossa carreira. Uma música que significou muito para o hip-hop nacional, que alavancou o hip-hop nacional em termos visuais, em termos de beats, em termos de rimas, em termos de flows. Faz parte de um álbum que também marcou uma altura específica no hip-hop Tuga.
2: Verdade.
0: E agora, para acabar em beleza, quem foi ao ginásio hoje, que me perdoa, mas agora é a altura de ficarmos todos gordos!

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1: Todos gordos.
0: Obrigado, Algarve, obrigado, Faro, obrigado, Festival Muito Air. Obrigado. Foi um prazer estar com vocês esta noite. Obrigado. Fiquem bem, bom resto de noite. We Fiquem love you. Bem.
1: Obrigado.
2: Mind the Gap, aqui neste grande, grande concerto no palco Lusíadas. Se é Festival Air, último dia. Inês Moleiro, Ruben Bento, Tatiana Santos comigo em estúdio. Eu sou Soraya Varela. Portanto, Mind the Gap deram aqui um grande espetáculo. Convidado especial, Valete. É verdade, este grande nome. Aqui do, da música rap portuguesa, não é? Eu não sou a melhor pessoa para falar sobre isto, mas acho que não estou.
3: Acho que nenhum de nós está aqui. É, acho que nenhum de nós daqui.
2: Exatamente. Quem é instruído nesta cultura foi entrevistar outro artista, podemos adiantar, que é o Branco, que está a ser entrevistado neste momento. Portanto, meus amigos, o que é que achámos de Mind the Gap? Também ainda vimos Papillon um bocadinho.
3: É verdade, ambos os conceitos estavam muito animados, mas Valete tem aqueles, também aqueles clássicos como O Meu Nome é Vanessa.
2: Não, e o teu qual é?
4: Mas isto não é a Rebeca?
3: Queres cantar um bocadinho de Rebeca?
1: Não.
3: Enfim, o que eu ia dizer é que os Mind the Gap surpreenderam-me, porque ainda agora estávamos a fazer uma sondagem do que é que acharíamos que o recinto iria encher aqui no
4: sim.
3: E comentámos que até podia não chamar tanto, porque tínhamos lá em baixo, no palco principal,
4: Papillon,
3: portanto, mas surpreendeu-me, pelo menos para mim, não sei se para vocês, mas isto teve, não teve cheio lutadíssimo, como é óbvio, mas acho que convidou muitas pessoas e estava bem composto e bem animado também.
4: Dizer-te que sim, estava composto, e os caminhos que cruzam palcos neste Festival F estão a abarrotar. Nós, para passar até ao palco Ria ainda há pouco, não conseguíamos passar, quase parecia uma procissão de pessoas pé ante pé a tentarem passar. E agora é aquele momento em que toda a gente que estava no palco C vai a correr, muita gente a andar, vá, pouca gente a correr, porque também não dá para correr,
3: mas
4: para
3: é uma
4: outros palcos.
3: Exatamente, uma avalanche de pessoas aqui, se calhar, para apanhar o fim de Papillon, que continua o seu concerto agora no palco Ria, e que nós tivemos a oportunidade de ouvir uma música ou outra.
2: Sim, e dizer também que tivemos aqui um momento caricato, não é?
4: Porque nós tivemos?
2: Tivemos vários. Nós fomos entrevistar o Peculiar, não é? Este artista algarvio, que também tem temas a rodar na nossa playlist. E depois, na altura de sair do backstage da sua entrevista, tivemos que passar no fosso, portanto é a zona entre o palco e a primeira plateia, do concerto do Papillon. Portanto foi uma vista bem que não teríamos.
4: Eu nunca vi o Papillon tão perto, mas nunca tive tão medo de ver o Papillon tão perto.
2: Eu tinha medo era que viessem as chamas.
4: As chamas!
3: Explica-me lá onde é que vocês passaram?
2: No fosso.
3: Entre... O Ruben tinha dito ainda agora que gostava de estar no palco principal, não foi?
2: Tem um mais perto que vai conseguir é isto.
4: Não, se calhar não. Próximo ano, Festival F, contratem-me que eu dou...
3: Eu quero ser artista, Soraya. Alguém te diga. Alguém avisa,
4: show.
3: Por favor.
2: Não tens mais para isso.
4: Agora que tenho amigo.
2: Como dancer, ou então como animador, MC, talvez. Agora
3: MC,
2: como
3: Ruben
2: cantor.
3: MC.
4: RB pode ser. MC, não. Isso é Mariana Correia.
2: Não, tu serias o MC RB.
4: Seria o quê? Eu não tenho casas para alugar, Soraya, não.
2: MC... RB. Como é que
4: é
2: em inglês?
4: RB.
2: RB.
3: Ruben Bento.
4: Mas eu tenho um estilo de música. Eu tenho um estilo de música que é o RB.
3: Neste momento temos aqui um ouvinte a pedir-nos algo.
2: Não sei o que é.
4: Eu acho que é um dos ouvintes que ganhou o passatempo da UFM, Inês. Tira o microfone e vai lá falar com o nosso ouvinte.
2: Vamos tentar perceber o que é que se passa.
4: Nós somos uma rua aberta. Os nossos ouvintes podem passar por aqui e dizerem-nos olá.
2: E portanto, e nós gostamos muito que digam olá quando vêm.
5: É
2: o Carlos Reis. Carlos Reis, ouvinte assíduo. Venha cá, Carlos Reis.
4: Vai ser entrevistado para a UFM,
2: este
4: em direto.
2: Este ouvinte que ganha muitas vezes bilhetes para os nossos...
4: Entrevista-o aí, Inês, bora.
2: Passatempos. Boa noite, Carlos. Fala aí ao nosso microfone.
6: Alô, boa noite.
2: Como é que está? Estamos aqui a colocar os fones para que nos ouça bem. Como está?
4: Podemos dizer que é do telefone. Para o microfone.
2: Literalmente.
6: Sim. Estou bem. Estou mais um dia de F, por isso.
2: O que é que achou do F?
6: Eu venho. O ano passado para cá não estava em Portugal, na altura, não consegui. Acho que foi o primeiro ano que não vim. É um festival que gosto muito. Tal como outros festivais, mas pronto, isto é na minha cidade.
4: O Carlos é aqui de Faro.
6: Sim.
4: Ok. Então,
3: e nós queremos saber qual é que foi o melhor concerto até agora.
6: Ui.
2: É difícil, uma pergunta difícil.
6: O melhor concerto até agora.
4: É uma pergunta difícil para a meia-noite e meia.
6: Sou mais do rock e do metal, por isso para mim o dia de ontem foi, para já foi o mais forte para mim.
2: Mas vá, um nome assim...
4: Deixa-me adivinhar, foi para ver os da Gift, não?
6: Nem estava cá, essa hora.
2: Municipal, se calhar.
6: Sim.
4: E Bizarro Locomotiva.
6: Comecei com os Clã e gostei muito da energia do concerto dos Clã. Também foi a primeira vez que eles estiveram cá, não é? Talvez aqui no Festival Leve. E gostei muito disso. Mas depois Municipal e Bizarro Locomotiva foi um fecho de noite. Um fecho de noite para a minha noite, para aquilo que é o meu estudo de música, incrível. E pronto. E, acho que agora, esses foram...
4: E hoje é aqui até que horas?
6: Hoje é até fechar.
4: Até às 5 da manhã?
6: Sim.
4: Ai, é bem.
6: Tem que ser?
4: O Carlos, pronto,
6: é
4: o Carlos
6: dias,
4: pode voltar.
3: Nós também aguentamos, certo? Sim. É verdade.
6: É todos os dias, deve fechar.
4: Oh, Tatiana, fala por ti.
2: Eu já não tenho nada
4: para
2: isso.
4: Eu estou tão cansado que eu acho que se me arranjassem aqui um sítio para dormir, olha, ficava já.
3: Mas ficamos muito felizes de ter aqui, de estar sempre a ouvir-nos e a participar
2: e agradecemos, é verdade, claro que quem é um ouvinte assíduo aqui mais do mais assíduo que há.
6: Sim. Claro. Não é só nos passatempos, é mesmo claro, durante todos os dias. Claro.
4: Só ficamos um bocadinho chateados porque não trouxe nada para nós comermos, nada para nós bebermos. O Carlos ouve sempre a nossa emissão e sabe perfeitamente que nós pedimos sempre comida e bebida
6: é verdade.
4: A quem nos está a ouvir.
6: É verdade.
4: Por isso não perdoamos. De resto, agradecemos.
6: Já não ouvi, que há uns anos houve, não sei se vocês já estavam cá, há uns anos houve um passatempo que era a primeira pessoa que trouxesse um prato de caracóis na semana académica.
2: Eu não estava cá.
6: E houve alguém que trouxe.
4: Eu sou do tempo do filhado de Lolé no Festival Médio.
6: Também.
4: Mas houve
6: um prato de caracóis.
4: Ouvinte Eloy, se não me falha a memória.
2: Também é um ouvinte assíduo.
4: Levou-nos.
6: Estava a levantar o bilhete ao mesmo tempo que eu.
2: A sério? Não se conhecem tudo.
6: Eu percebi só porque ouvi o nome dele. Não conhecemos, mas...
2: E como houve tanta nossa emissão, já sabe também quem é o Eloy, não é? No fundo.
6: Os nomes também, pelo menos.
4: Isto acaba por ser uma rua em que os vizinhos se encontram, pronto.
2: É verdade.
4: Neste caso, a entrada do festival F.
2: Carlos, obrigada por passar por aqui e por nos ouvir também, não é?
6: O resto da emissão para vocês.
2: Obrigada.
4: E vá-nos acompanhando, ok?
6: Sim. Agora vou ver um bocadinho de papilhão.
2: É isso mesmo.
4: Para a próxima, já sabe que não entra por aquela porta sem uma bebida ou uma comidazinha, ok?
6: Está bem. Para a próxima eu vou ter isso em consideração.
2: Obrigada.
6: Tchau, boa emissão, Mota.
2: E bons momentos aqui também no Festival F, a encontrarmos os nossos ouvintes, conhecer caras que nos escutam, caras que também falam muito connosco, não é? Por telefone, e nós agora ficamos a associar à voz, ao nome.
4: Acabamos por conhecer a cara, as feições.
2: Exatamente, portanto também um momento aqui muito giro. Obrigado ao Carlos Reis por ter vindo até aqui. Nós vamos à música, temos ainda muito mais para falar. E já cá voltaremos para continuar a falar contigo. Há muitos concertos a acontecer, ainda muito Festival F para se viver, portanto fica aí desse lado também e acompanha-nos neste último dia do último grande festival de verão.
4: Isto porque temos uma voz especial.
2: Pois
4: aqui é bom.
2: Temos várias.
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0: quase a passar para o dia 7 de setembro, dia que é dia do, de Faro, não é?
1: Exatamente, é o feriado.
2: É assim, eu não sou de Faro, mas eu concordo com a Farense.
0: Eu concordo com este feriado, vai-me beneficiar imenso também amanhã, portanto, temos o dia off, que é ótimo para descansar também. De,
2: aliás, no festival.
0: Isto já me está a atrofiar e ainda nem acabamos o festival, porque nós já é dia 6, mas amanhã. Ah? Ou seja. Estão a perceber? Vai mudar para.
1: Espera.
0: Já é dia 6, não. Mas amanhã.
1: Amanhã é dia 6, domingo, e segunda. Sim, hoje é dia 7.
0: Exatamente.
1: É
0: exatamente. Sim. Mas nós já estamos aqui a misturar as datas todas porque já passou para. Um minuto e passamos para dia. Para segundo.
1: Não, já é são meia-noite, são uma da manhã. Acho que não atrofio mais o cérebro, ok?
0: Mas vocês estão a perceber o que eu estou a dizer?
1: Exatamente, ah. Sim, estávamos a perceber.
2: Pera,
1: mas pronto, quer dizer que domingo, hoje,
2: já chega. Já passou, deixa. Next, o que é que estavas a ver mais?
0: Não, quando passar a minha teoria vai ser mais fácil de explicar. Mas sim, estamos no Festival EFE.
2: Olá,
0: dia.
2: Boa noite.
0: O ano passado sim. Tivemos 4 dias.
2: Infelizmente, este ano não está a acontecer.
0: Incluímos para a décima edição do festival. Sim. Este ano é a 11ª edição, temos 3 dias, o habitual da duração deste festival. Grandes nomes a passar por este cartaz. E eu disse há pouco, volto a referir, que sinto que o cartaz este ano foi um bocadinho estruturado para primeiro dia mais juvenil, segundo dia um bocadinho público mais velho,
2: sim.
0: Terceiro dia uma mistura.
2: Exatamente. Sim, acho que sim, eu concordo. Vou assinar por baixo.
1: Mas também já estamos a entrar naquela fase da noite que fica para os resistentes e também para os mais novos.
2: Uhum.
1: Porque agora a seguir temos já a Espama Trincana, que já está
0: sim, e vamos
1: a acontecer.
0: Aqui,
2: temos aqui Branco, né? Certo? Espera, estou confusa. Aqui.
0: Branco, que já foi